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1: Onda pontualmente 5 horas, bom dia!
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Bom dia! Bom dia, bom dia, com muita alegria, turma, estamos chegando para mais uma segundona caprichada. Eu sou o Fontenelle e nós estamos por cá, viu? Estamos no seu rádio, comunicando alegria, comunicando a felicidade para mais uma semana gostosa. E aí, como que foi o fim de semana? Foi tudo bem? Foi tudo certo? Olha, estamos vivendo a segunda-feira, dia 10 de agosto do ano 2026, dia do protetor de animais. Hoje é dia mundial do leão e hoje também é

pro corpo, bora acordar, gente. Tá na hora. Desperta, homem. Bora, bora tirar o povo da cama. O rei do terreiro já está dando ar da graça. E o Brasil vai acordando.

acordando, tá nos postos de combustíveis das principais rodovias do Brasil. Aquele abração, frentistas, abastecedores, pessoal do leite, bom dia.

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2: Só pra quem tá fechado com o Fontenelle, na segunda-feira gostosa, início de mais uma semana. Ô, amigo do volante grande, caminhoneiros, carreteiros, bom dia! Motoristas de aplicativos, tá aqui, tá no alô.

0: Joaquim Manuel, som de cristal no nosso Alô, Bom Dia.
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2: Alô?
1: Alô? Alô, Bom Dia.
0: Bora zapear com o Brasil, bora despertar.
3: Fontenelle,
0: bom
3: só
0: dia.
3: Roda boa.
0: Só caprichada.
3: Um abraço, boa noite, com Deus.
0: Amém, irmãozão, bom dia, alegria, boa semana, alô.
4: Toca aí pra nós a moda com Rio Negro e Solimões, Castelo de Sonhos.
0: É moda.
4: Que é pro Fábio no Jacundá.
0: Irmã com nós, Fabinho, bora juntos, alô.
5: Bom dia, Serginho.
0: Bom dia.
5: Serginho, toca pra nós aí, Canoeiro do Araguaia, com as irmãs Freitas.
0: É boa, hein?
5: Beleza pra você e todos os ouvintes. Beleza, bom dia.
0: Tamo juntos e misturados no rádio na segunda-feira mais gostosa do Brasil, Canoeiro do Araguaia, 0800 558 00.

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2: Ah, a gente acorda você, desperta o Brasil de ponta a ponta.
3: Bom dia!
2: Boa segunda, gente!

Solimões, Castelo de Sonhos no Alô, bom dia, o caprichadão número um do seu rádio, fala Milson Moreira, Nova Marilândia, acompanhando Fontenelle, Zeca Barbosa, tá em Paragominas, ô Zequinha, bom dia, meu irmãozão, a minha amiga Mariana Moura está em Curvelo, Minas Gerais, o Fábio Américo está com a gente em Brasiliense, São Paulo, o Jorge Pressão tá com nós por cá, ê Jorgão, sempre ligado por aqui, né? Em Chapadão do Céu, Goiás, acompanhando o Fontenelle, um abração especial aqui também para Isidora em Ferraz de Vasconcelos, o Dimas está em Salto, Rosângela está em Bom Despacho, Minas Gerais, né Rosângela? Aquele abraço, alô Mineiro de Goiás, tá em Santarém, tá com nós também, né? O Carlos, fala Carlos, bom nome, está com a gente em Iguaçu do Tietê, São Paulo, Adilson está em Colômbia, não é Adilson? Dejanir está em Presidente Prudente, a Sônia Lelis em Brás Pires, Minas Gerais, abração pro povão de Minas Gerais, alô Juca Romão, tá com nós em Belo Vale, Washington de Souza em Hortelândia, Vandésio, Nortão de Minas, Buritizeiro tá por cá, Ana Lúcia tá em Araguari, Triângulo Mineiro e o Edmilson em Uberaba, tá todo mundo por cá.

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1: Onda 5:20. Olha a hora, 5:20. Bom dia.
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1: Bom dia, gente, estamos de volta aqui na Onda. 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

0: Olha, gente, aqui tem muita música boa. São 2 horas tocando o fino da nossa música sertaneja. E eu quero você aqui comigo. Aumenta o volume do seu rádio. Nós estamos no Alô, Bom Dia. O programa sertanejo número 1 do Brasil.
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2: Imagine o som do berrante rasgando o silêncio da velha estrada boiadeira. Foi nesse cenário de poeira e comitivas de gado que nasceu em 1924 uma das maiores lendas da nossa música. O nome dela, Helena Meirelles. Seja bem-vindos, amigos e amigas do Alô Bom Dia e do querido Sérgio Fontenelle. Aqui quem fala com o seu Diniz Sertanejo. Esse é o Essência Sertaneja de segunda-feira. Já desejo para você uma ótima semana, que Deus abençoe aonde você estiver.
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2: Na fazenda Jararaca, no coração do Mato Grosso do Sul, Helena cresceu hipnotizada pelas modas de viola. O instrumento não era apenas um pedaço de madeira com cordas, era a extensão e sua própria alma. Mas o caminho foi amargo. O próprio pai proibiu a paixão da filha, chegando a ameaçar cortar seus dedos se ela não parasse. A resposta de Helena foi a prova de sua força. Ela afirmou que continuaria tocando com o que restasse de sua mão. E ela cumpriu a promessa. Aos 15 anos ganhou o mundo. Mãe de 11 filhos, ela precisou ser parteira, benzedeira e lavadeira para sobreviver. Mas, acima de tudo, foi violeira. Tocava em festa de chão batido e em zonas de boemia, lugares onde encontrava o respeito que a sociedade formal lhe negava. O Brasil demorou a aplaudir essa grande violeira. Foi preciso chegar aos 68 anos para pisar em um palco de verdade. E foi preciso que o mundo lá fora a reconhecesse primeiro. Em 1993, uma das maiores revistas de músicas dos Estados Unidos elegeu Helena como uma revelação mundial, colocando essa violeira brasileira autodidata ao lado de gigantes como, por exemplo, Eric Clapton. E mais do que merecido, né? Helena Meirelles é uma das grandes violeiras desse país, principalmente da cultura do Mato Grosso do Sul. Em 2005, Helena partiu para o andar de cima, mas sua música rebelde, genuína e profunda continua viva. É o som da terra, o som de quem faz a própria dor, a mais profunda arte. Se você não conhece Helena Meirelles, procura aí que vale a pena. Deixo para vocês aqui a moda Xalana com ela fazendo os seus solos marcantes. Então é isso, meus amigos, minhas amigas. Uma ótima segunda para você, uma ótima semana. Até amanhã. Tchau.

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2: No começo do seu dia, a gente desperta fazendo festa no rádio, abraçando os ouvintes de todo o Brasil que vai se ligando com nós. O Fernando! Ô, Fernando, é padeiro, né? Está em Pitangui, Minas Gerais.

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2: Bom dia, boa segunda. Marcelo tá no trecho, tá em Campo Verde, Mato Grosso, Fontenelle. Estamos saindo daqui pro Estadão de São Paulo, hein? É do volante.

0: Pardinho, Caminho do Céu, mais conhecida como Sereno Cai, no Alô Bom Dia, no Caprichadão número 1 do seu rádio, na segunda-feira gostosa.
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2: Alô?
1: Alô? Alô, bom dia.
0: Bora zapear com o Brasil? Ah, bora acordar, turma. Alô, bom dia, alegria.
3: Bom dia, Faltinelli.
0: Dia.
3: Aqui é o Gilmar Mazinho, em Pirapora, Minas Gerais.
0: Aqui bom dia, menino.
3: Minas, na beira do Rio São Francisco.
0: Bom demais, hein?
3: Tô ligado aqui com você todo dia de manhã. E aqui tá um frio danado.
0: Tá frio aí, irmão?
3: Manda um alô aí pra cá, pra nós.
0: Alô, gente querida, bom dia. Bora acordando, pessoal do Nortão de Minas. Alô.
4: Ô, Fortinelli, bom dia. Aqui é Dejanir Nunes Santos, presidente Prudente. Tudo bem contigo?
0: Tudo bem, Dejanir.
4: Deus abençoe a você, a
0: amém,
4: toda a segundona e família.
0: Aí sim, hein?
4: Beleza?
0: Beleza.
4: Tudo bom, manda um musicão aí.
0: Agora, meu irmão.
4: Jornada da Rica aí, Estrada da Vida.
0: Ô, moda caprichada.
4: Tudo de bom, Fortinelli, por aqui. Tudo jóia. Deus abençoe você e a todos.
0: Amém. Turma de Presidente Prudente Interior Paulista.
5: Fortinelli.
0: Opa.
5: Foca o chapeludo aí.
0: Agora.
5: Tamo junto misturado.
0: Alô, gente querida de Oswaldo Cruz. Alô, gente de Parapuã. Olha ela aí. É o Nando Moreno. Esse menino é um sucesso no Brasil todo, hein?

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1: Em música caprichada, em música boa não enjoa. Bora acordando. Antônio tá em Ribeirão Preto, São Paulo. José da Silva em Santa Luzia, no Pará. Tá no Alô, bom dia.

Essa é de 1991. Zezé de Camargo e Luciano, A Última Vez. Ei, que saudade do tempo bom que não volta mais. Mas a gente recorda aqui no Alô Bom Dia, porque não? Oséias tá em Porto Feliz. Oséias, bom dia. Abração pra você aí, viu, Oséias? Toda a turma aí que tá trabalhando aí no posto, os frentistas estão por cá com nós, viu? Os padeiros, o Edgar Fontinelli, estamos aqui na madrugada, né? Fazendo pães. Ah, turma das panificadoras, aquele abraço. Edmilson é porteiro, Fontinelli, estamos por cá, estamos juntos aqui na portaria, viu? 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Fala comigo, a semana está apenas começando, gente.

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1: Agora 5:41 na Onda. Olha a hora, 5:41. Bom dia.
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1: Bom dia pra você que está aqui na Onda, uma excelente manhã. 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

0: boa, muita alegria no começão do seu dia. Segunda-feira está apenas começando. Ah, nossa semana tá começando agora, né, gente? Ó, tem muito chão pela frente, hein? Bom dia! O programa sertanejo número 1 do Brasil.
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2: Bom dia, turma boa do Alô, bom dia. Aqui é Cláudio Natel e começa agora o nosso Centro do Agro. Hoje o assunto é uma fruta que virou febre, a pitaia. Ela é rústica, precisa de pouca água e se adapta muito bem ao nosso clima. O segredo para o produtor lucrar é a polinização. Algumas variedades sobem a flor à noite e precisam de uma ajudinha manual para garantir que o fruto cresça bonito e pesado. É uma excelente opção para pequenas áreas, pois o valor agregado é alto e a procura no mercado não para de crescer. Esse foi o Centro do Agro. Um ótimo dia de trabalho para você.
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0: Bom dia, Brasil! Ah, o caipira e o lavrador, goiano e paranaense. Alô, Parazão, alô, Anderson Bisoli, tá em Oswaldo Cruz, bom dia!

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2: Como que tá aí, hein? A segunda-feira, quais são as expectativas para esta semana? Que sejam as melhores possíveis.

0: Esse é o Leonardo Serenata, na segunda-feira gostosa. Bom dia, gente. Boa semana pra todo mundo.
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2: Alô?
1: Alô, bom dia.
0: Bora pro WhatsApp, segundo, hein? Alô?
3: Bom dia, Fontenelle.
0: Bom dia.
3: É o Ebinho, aqui de Santa Rita da Araguaia, Goiás.
0: E aí, Ebinho?
3: Com Mato Grosso. Manda um abraço aí pra todos os ouvintes.
0: Agora,
3: aí.
0: Agora, meu irmão.
3: Que bom, meu povo. Tá na hora, hein?
0: Tá na hora, segundamos em alto e bom som.
4: Fala, meu queridão, opa. Bom dia, tudo bom? Você, rapaziada aí.
0: Tudo em riba, irmão.
4: Toca pra gente aí, Boi Soberano.
0: Olha.
4: Tá oferecendo pra toda a galera de Extrema, Minas Gerais. Fiquem com Deus, tchau, obrigado.
0: Tchau, obrigado, Suzão de Minas tá por cá também. Alô, alô, bom dia.
5: Aqui é o Claudinei.
0: Ô, Claudinei.
5: Indicada aqui, sentido, ó. Buracozonte.
0: Boa.
5: Tudo de bom, fica com Deus.
0: Aê, amigos do trecho, caminhoneiros, pessoal da rodagem, aquele abraço, tá? Ó, segundona tá apenas começando, Tião Carreira e Pardinho, Boi Soberano no alô, bom dia.

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2: É modão caprichado pra você começar bem o dia. Alô, dona Zefinha, tá em Ponto Novo, tá na Bahia. Alô, Elza Maria, em Buritizeiro. Tarcísio, tá em Campo Verde, Mato Grosso.

0: Essa é a Ivone Sant'Angelo. A Ivone é filha do João Mineiro, né? A Ivone fez parte da primeira formação das Marcianas com a irmã dela, a Celina, né? E agora segue em carreira solo. E a Ivone tava sumida, mas voltou às mídias e essa moda ficou bonita. Eu achei na internet a moda, falei, ah, vou baixar e vou tocar, porque essa Ivone tem uma voz linda, maravilhosa, viu? E deixa eu falar pra você também que a segunda-feira está começando e muitas vezes você está sem disposição, tá triste, abatido, bateria fraca pra começar a semana em alto astral, tem que ter a vitalidade no alto, lá em cima. 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
5: 6 e 2 na onda, gente. Bora acordar 6 e 2.
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1: Bom dia, gente. Bora despertar para mais uma manhã. 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

0: Estamos juntos em mais uma hora super gostosa do nosso Alô Bom Dia. Segundona, né, gente? Boa semana pra todo mundo. O programa sertanejo número 1 do Brasil.
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2: Deus abençoe você e toda a sua família. Que alegria estar aqui no Alô Bom Dia, começando mais uma semana abençoada. Eu tenho certeza de que Deus vai falar muito ao seu coração através deste programa.
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2: 2 Timóteo capítulo 1, versículo de 1 a 13, versículo de 6 a 12. Paulo, apóstolo de Jesus Cristo, pelo desígnio de Deus, referente à promessa de vida que temos em Cristo Jesus. A Timóteo, meu querido filho, graça, misericórdia e paz da parte de Deus Pai e de Jesus Cristo, nosso Senhor. Dou graças a Deus, a quem sirvo com a consciência pura, como aprendi dos meus antepassados, quando me lembro de ti, dia e noite nas minhas orações. Por esse motivo, exorto-te a reavivar a chama do dom de Deus que recebeste pela imposição das minhas mãos. Pois Deus não nos deu um espírito de timidez, mas de fortaleza, de amor e sobriedade. Não te envergonhes do testemunho de nosso Senhor, nem de mim, seu prisioneiro, mas sofre comigo pelo Evangelho, fortificado pelo poder de Deus. Deus nos salvou e nos chamou com uma vocação santa, não devido às nossas obras, mas em virtude do seu desígnio e de sua graça, que nos foi dada em Cristo Jesus desde toda a eternidade. Esta graça foi revelada agora pela manifestação de nosso Salvador Jesus Cristo. Ele não só destruiu a morte, como também fez brilhar a vida e a imortalidade por meio do Evangelho, do qual fui constituído anunciador, apóstolo e mestre. Esta é a causa pela qual estou sofrendo, mas não me envergonho, porque sei em quem coloquei a minha fé. E tenho a certeza de que Ele é capaz de guardar aquilo que me foi confiado até o grande dia. Palavra do Senhor. Gente, que bonito. Paulo está consolando Timóteo, que provavelmente está sofrendo, que provavelmente está passando por momentos de, não diria um desânimo, de querer abandonar tudo, mas sabe, está fraquejando, está se sentindo fraco. Por isso Paulo vai dizer para ele: Deus não nos deu um espírito de timidez, mas de fortaleza. Reaviva o dom de Deus que está em ti, Timóteo, meu filho. Veja, Paulo chama ele de filho, Paulo diz que reza por ele. Paulo está preso e está consolando seu filho, Timóteo. Timóteo, creia na esperança, creia na promessa de vida que temos em Jesus Cristo. E assim você não vai ficar olhando para os problemas. Abra sua Bíblia em 2 Coríntios capítulo 1, versículo de 3 a 4. Bendito seja Deus, o Pai de nosso Senhor Jesus Cristo, Pai das misericórdias, Deus de toda a consolação, que nos conforta em todas as nossas tribulações. Deus está confortando você agora, para que pela consolação com que nós mesmos somos consolados por Deus, possamos consolar os que estão em qualquer angústia. Deus me consola para que eu possa consolar. Deus me consola para que eu possa consolar. Pai, Filho e Espírito Santo. Amém.
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2: Eu quero clamar agora por você, quero clamar pela sua família. Vem, Espírito Santo, enche todos os que estão acompanhando este programa agora. Libera, Senhor, para esta pessoa o que ela mais precisa, para o corpo e para a alma. Libera, Senhor, curas e libertações em nome de Jesus para esta pessoa que escuta e para toda a sua família. Eu clamo a tua poderosa bênção. Visita agora com bênção de proteção, a bênção que só o Senhor pode dar. Abençoe-vos o Deus Todo-Poderoso, Pai e Filho e Espírito Santo. Amém.
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2: E eu quero lembrar você, se você quiser ouvir mais pregações, mais meditação da palavra, basta você me acompanhar no meu canal do YouTube, Frei Gilson / Som do Monte, no meu Instagram, no meu Facebook, no meu TikTok, e lá você vai encontrar muito mais palavra de Deus para você.
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0: De volta amanhã no Alô Bom Dia. Agora tem o Tássio de volta pra casa. Boa segundona pra você.
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0: 0800-558-0057. Esse é o WhatsApp do Alô Bom Dia.
1: A moda é caprichada, a moda é gostosa e nós vamos tocando. Alô, Francisco, tá em Diadema, Washington Novaes, em Arenápolis. Alô, Marta Siqueira, tá em Taubaté. Ana Luísa, em São Simão, São Paulo.

0: Alma Transparente, Chico Rei Paraná, no Alô, bom dia.
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2: Alô?
1: Alô? Alô, bom dia.
0: Eu vou pro WhatsApp, vou acordar cabocrada. Alô, bom dia.
3: Bom dia, Pontinelli.
0: Bom dia.
3: Sou seu ouvinte aqui de São Félix do Sungu,
0: que Pará. Legal.
3: Manda um alô pra nós aí, que já tá pegado uma hora dessa.
0: Aí sim, nego.
3: Beleza? Valeu, obrigado, bom dia.
0: Chique demais da conta, firma com nós. Alô, alô, bom dia.
4: Alô, bom dia, Sérgio Fontinella, o Fortaleza. Ô, Sérgio, toca pra nós com o André Andrade.
0: Aí sim.
4: Sou um cigano.
0: Boa.
4: Quero oferecer pra nós de Genui na Marilândia, Demazinho Santa Afonso.
0: Legal.
4: Pra você também, caboclo. Valeu.
0: Obrigado, irmão.
4: Tchau, obrigado.
0: Tchau, obrigado. Boa segundona pra você. Alô, bom dia.
5: Bom dia, bom dia, bom dia.
0: Tudo bom, irmão?
5: Fontinelli.
0: Opa.
5: Toca pra nós aí, Mato Grosso e Matias, por favor.
0: Agora,
5: padre,
0: irmão.
5: Padre Claudinei, aqui de Reginópolis.
0: Alô, Padre Claudinei, Reginópolis, São Paulo, né? Aquele abraço, André e Andrade. Amor cigano.

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2: Bom dia, flor do dia! Vamos acordando.

Mato Grosso e Matias, irmãos de sangue no Alô, bom dia! Aquele abração pro Jerimum, tá com nós em Colômbia, né, Jerimum? Aquele abração, Oswaldinho Santos está com nós em Iguaraçu, São Paulo. Bruno Souza, ô Brunão, você tá bom por aí? Meninão, tá com nós em Buenópolis, Minas Gerais. Aquele abração aí pra turma de Minas. Luizinho tá em Alfenas, né, Luiz? Aquele abraço, meu amigo Edilson. Edilson, em Itapira, São Paulo. O Paulo Marcondes está com nós também em Vargem Grande do Sul, São Paulo. É o Brasil de ponta a ponta se ligando por cá com nós. 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Bom dia, boa segunda!

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8: Onda 6:24, 6:24.
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0: É muita música e alegria no começo do seu dia. Um bom dia especial para você. Uma excelente segunda-feira. Uma semana abençoadíssima, turma. O programa sertanejo número 1 do Brasil. Bom dia.
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2: Diante de todos os problemas ambientais do planeta, é certo que os caminhões precisarão abandonar o diesel de petróleo no futuro. A grande dúvida é qual caminho escolher: biocombustíveis, sintéticos, híbridos, elétricos, hidrogênio? Todos têm vantagens e problemas. Aqui no Brasil e também na Europa, o uso do diesel feito a partir de plantas parece ser a solução mais viável para os próximos anos. Um desses combustíveis é o HVO, o óleo vegetal hidrotratado. Pode ser usado puro e sem nenhuma adaptação, inclusive nos motores Euro 6. Apesar de ainda ser uma novidade entre nós, os europeus contam com mais de 2.000 postos que oferecem a opção do HVO puro. O combustível está sendo usado até na Fórmula 1. Desde 2022, os caminhões das equipes começaram a adotar o diesel ecológico. Para a frota brasileira, outra grande aposta é melhorar a qualidade do biodiesel comum, principalmente o feito a partir do óleo de soja. Uma das forças do nosso agronegócio, o Grupo Amage comprou 100 caminhões Scania prontos para rodar com o biocombustível a 100%. A aposta da empresa e dos seus concorrentes é fazer um óleo igual ao diesel para uso próprio e também para ser vendido puro nos postos. Quer saber mais sobre o mundo dos pesados? Visite minutodocaminhão.com.br. 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
0: Bom dia para você, boa segundona, gente. A moça e o caminhoneiro. No alô, bom dia. Bora juntos, boa segunda.

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1: É o WhatsApp para você participar, pedir a sua moda. Valéria Neves está em Taubaté, a Sônia Diniz está em Castro. Alô Paraná, Neuza Gonçalves em Itapevi, São Paulo. Toninha Cândido em Santo André, também em São Paulo. E o Lucas Nascimento em São Félix, no Parazão.

0: Marrone. Homem do meu tempo, essa moda é tão bonita, né, gente? Essa moda é pra gente realmente recordar e matar a saudade, viu? Que modaço caprichado!
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2: Alô?
1: Alô? Alô, bom dia!
0: Bora lá pro WhatsApp. Alô, bom dia.
3: Bom dia, caboclo. Tô ouvindo o programa aqui, oitando o programa com Fala no Interior. Tá bom demais da conta. Você tá bonzinho?
0: É bom.
3: Saudade de você.
0: Também, né,
3: que Deus te ilumine, te abençoe.
0: Amém.
3: Abundantemente.
0: A nossa semana, né? Que Deus abençoe. Alô.
4: Bom dia, Fontenelle.
0: Bom dia.
4: Aqui é o Caetano.
0: E aí, Caetano?
4: De Barbacena, Sítio Vale do Sol.
0: Ô,
4: manda
0: Sítio
4: uma
0: Vale
4: música do Christian Ralph pra nós aí.
0: Agora, meu
4: obrigado.
0: Irmão. Deus te abençoe, Sítio o Vale do Sol. Alô, bom dia.
5: Bom dia, Fontenelle, é o Chicão aqui de São Carlos, Francisco.
0: Ô, Chicão.
5: Bom dia, boa segunda-feira pra você, pra todos.
0: Obrigado,
5: nós.
0: Obrigado, nego.
5: Eu tô te escutando, viu?
0: Valeu.
5: Um programa maravilhoso.
0: Bom demais,
5: continua,
0: hein?
5: Assim, viu? Que nos alegra muito, tá?
0: Amém.
5: Um abraço, uma boa semana.
0: Boa semana pra nós. Christian Ralph, é só dizer o preço.

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2: Eu estou do seu lado, acordando o Brasil. Alô, Maricélia, em Oswaldo Cruz, Leila Machado, em São João del Rei. Bom dia, boa semana. Alô, Flávio Serafim, está em Ribeirão Preto. Ivanir Pereira, em Gaspar. Raimundo, em Aguaí, interior paulista.

0: Zezé e Zazá, chuvas de maio no Alô Bom Dia, o caprichadão número um do seu rádio. Essa dupla, né, Zezé e Zazá, gente, é com o Zezé de Camargo mesmo, viu? É, isso aqui é a formação lá de trás, viu? 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
10: Oi, pessoal, abração do Gilberto.
11: Abração do Gilmar.
10: Estamos aqui no Alô, bom dia, Gilmar.
11: Isso aí, Gilberto.
10: Com Sérgio Fontenelle.
11: Opa, sucesso.
10: O Brasil inteiro curtindo o Sérgio Fontenelle. Alô, bom dia.
11: Toca nós aí.
10: Abração do Gilberto e Gilmar.
11: Abração.
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2: Sérgio Fontenelle, meu querido amigo, boa semana para você, boa segunda-feira para os ouvintes aqui do Alô Bom Dia. Vamos para mais uma história, a história da música sertaneja, a história da música raiz aqui neste programaço, Sérgio Fontenelle. Ô, Sérgio, eu vou começar a semana contando sobre Roberto e Meirinho, né? Dois irmãos do interior de São Paulo, lá de São José do Rio Preto, né? O mais velho, o Juvenal de Oliveira, que é o Roberto, e o caçula, que é o Meirinho. Os dois cresceram ouvindo música sertaneja, os dois gostavam muito de ouvir o programa do Zé Bete no rádio, né? Já naquela época fazendo um sucesso danado, e o Roberto e Meirinho começaram então a ensaiar, a começar uma dupla. Só que assim, o Meirinho, ele já era da música, né? Já tocava nos bailes de fazenda, nas festas de família, já gostava de tocar um acordeon, já o Roberto não. O Roberto precisava de alguém ainda dar uma incentivada nele, o Roberto precisava ainda de alguém falar com ele, que ele precisava entrar na música, que ele tinha talento. Então os dois, eles formaram a dupla mais assim, mais por vontade do Meirinho. Meirinho que tocava sanfone era, e sempre gostou de compor também, né? Aliás, muitas duplas sertanejas da época, principalmente ali da década de 70, início dos anos 80, gravavam música do Meirinho, composição do Meirinho. O caçulo da família era o menino prodígio, né? Então, o Meirinho, ele vinha com essa qualidade. O negócio dele era compor e cantar. Só que assim, a dupla não podia entrar na mesma vibe, né? Que estava acontecendo, aquelas músicas de sertanejo apaixonado, aquela música sertanejo romântico ou aquelas modas de viola mais raiz que tinha na época, e eles achavam que não dava para entrar nesse ritmo, porque senão eles iam perder campo. Eles queriam algo diferente, Sérgio Fontenelle, e eu te conto mais amanhã aqui dentro do Alô Bom Dia.

0: tradição.
1: Alô, bom dia!
2: Alô, bom dia!
3: Bom dia, alegria! Bom dia, turmada do leite, bora acordando. Francisco tá em São Carlos, é o Chicão, né, Chicão? Bom dia! Minha amiga Maria, pratica em Franca, aquele abraço. Marcão Careca tá em Pirapora, Silvana Esteves está em Três Rios, Estadão do Rio de Janeiro. Alô, meu amigo Francisco Rodrigues, está em Alenquer, no Parazão, tá com nós. Alô, Marcelo, em São José dos Campos.

0: Estrada Dura, buscando perdão, aqui no Alô Bom Dia, o programão sertanejão número 1 do Brasil. Bora juntos na segundona mais gostosa do rádio.
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2: Alô?
3: Alô?
1: Alô? Alô, bom dia.
0: Hora zapiar. Alô, alô, bom dia.
4: Fontenelle, bom dia.
0: Bom dia.
4: Toca pra mim. Valsas da Flores.
0: Ô, moda.
4: O Barrelito.
0: Deixa com nós.
4: Sou João de Tunogueira.
0: Valeu, meu irmãozão. Deus te abençoe. Uma semana abençoada pra todo mundo. Alô.
5: Aqui é Eduardo de Tapetininga.
0: E aí, Eduardo?
5: Toca aí pra nós. Me leva pra casa. Com Zezé de Camargo e Luciano.
0: Aí é caprichada.
5: Feliz pra minha esposa, Romila.
0: Deixa com nós.
5: Um abraço, meu amigo.
0: Um abração. Essa moda é linda, viu, irmãozão? Alô, bom dia.
6: Bom dia, Serginho.
0: Dia.
6: Beleza? Vocês não toca pra nós quando você visualizar, meu amigo, se você puder. Moreno e Moreninho.
0: Boa.
6: É, Sertão do Mato Grosso.
0: Ô, oh, moda caprichada, vou caprichar pra você. Vou ver se dá tempo hoje, tá, Vandés? Se não der, a gente programa pra você durante a semana, tá? Zezé de Camargo e Luciano, me leva pra casa. A segunda está apenas começando. O dia será diferente, será maravilhoso, a semana será incrível.

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1: 7 horas e 3 minutos. Muito bom dia, como é que você está? Tudo bem, tudo tranquilo. Espero que você tenha passado uma excelente semana, que seu Dia dos Pais tenha sido maravilhoso ao lado dos seus filhos, da sua família. Para você que já tem o seu papai lá em cima, certamente ele ficou com você, viu? Um grande beijo para você que a partir de agora acompanha mais uma edição do Jornal Bom Dia Litoral. É sempre um prazer ter você aqui. Muito obrigada pela sua audiência, pelo seu carinho. Eu preciso fazer um agradecimento a todas aquelas pessoas que interagiram na última publicação, tanto na página da Onda quanto no meu Instagram particular. Muito obrigada. Inclusive aqueles que não gostaram muito, né? Porque teve uns ali que andaram xingando, mas não tem problema. A maioria é do bem. Então, muito obrigada, viu? É muito bom a gente ter esse reconhecimento, nem que seja digitalmente falando. E aí, eu quero aproveitar também para dizer que eu descobri que tem muita gente que ouve a gente e que nem sabe quem somos nós, mas ouve. Já eu vou soltar os beijos e abraços de pessoas que entraram em contato com a gente. Então, a partir de agora, para você, meu amigo motorista, para você, dona de casa, muito bom dia. Para você que está indo trabalhar, que você tenha uma semana próspera, abençoada. Motorista de aplicativo, bom dia. Tudo bem com você? Tanto de passageiro quanto de entrega. Meus queridos caminhoneiros, motorista de ônibus, de caminhão, de van, que está aí já na batalha atrás da sua grana, honestamente falando, tenha um excelente dia e que Deus sempre te acompanhe e te proteja. 7 horas e 5 minutos, não posso deixar de agradecer sempre a licença que você nos concede de estarmos juntos até as 9 da manhã. O chat do nosso YouTube já está à sua disposição e o nosso WhatsApp também, 38826000. Sabe o que é legal? É que quando eu faço esse olhar assim de mãe para filho, ele já sabe. Bom dia, tudo bem?
2: Muito bom dia, Leslie Cury.
1: É porque minha mãe só olhava para mim e já sabia que eu tava fazendo coisa errada.
2: Muito bom dia aos nossos ouvintes, aos nossos internautas, todos aqueles que, como diz você brilhantemente, nos dão essa confiança e nós entramos nas casas, no dial do carro, né? Enfim, que as pessoas sempre querem uma informação, acreditam e muito na credibilidade do jornal Bom Dia Litoral. Isso só deixa a gente assim com mais responsabilidade e muito feliz. Eu, pelo menos assim, sempre falo isso, vir para cá de manhã é uma injeção de ânimo, de alegria, de responsabilidade. E aí eu posso falar para você, por mais que tenha alguns que não gostam, e isso é importante, né? Porque, como diria o poeta, toda unanimidade é burra, mas nós conseguimos, graças a Deus, dia após dia, mostrar para as pessoas a seriedade e o respeito aqui, né?
1: É que tem gente, graças a Deus, tem mais gente que gosta.
2: Poxa, do que não gosta. E olha, né? O povo tá ouvindo, hein?
1: O
2: povo
1: mas
2: tá te ouvindo.
1: Ainda assim, a gente deseja sempre o melhor para aqueles que também não gostam, que é um direito que todo mundo tem, né? Não gosta, mas ouve. Então mas, é sinal que não é tão ruim.
2: Mas eu vou contar uma coisa pra você. Parece que o pessoal gosta mais de você e alguns ainda lembram daquele bendito apelido, viu, Marcão Guerra? O passapano. E aí, esse dia uma pessoa falou assim: loira, ela é firme, o senhor é meio passapano ainda, hein?
1: O senhor vai ganhar um outro apelido. Em breve.
2: Meu Deus.
1: Eu vou. Daqui a pouco eu faço aqui. É só eu ter a ideia.
2: Tá vendo?
1: Novo apelido de Alexandre de Carvalho.
2: Então. Mas o
1: não vai ser já, não. Fica
2: o passapano
1: tranquilo.
2: É sempre naquele intuito, já falei pra você. E olha que eu tenho me tornado um crítico, hein? Porque tá feio. Mas é sempre acreditando que uma hora vai dar aquele start e a coisa vai funcionar. Caraguá está crescendo. O litoral norte está crescendo.
1: Tá muito.
2: Né? Você vai pra São Sebastião, você vai pra Ubatuba, a própria Ilhabela, que é só uma ilha, mas também a população vai aumentando.
1: Não, mas pera lá, né? É a ilha, né? Vamos combinar.
2: É a ilha, né? Verdade,
1: bem
2: falado.
1: Não é só uma ilha.
2: Uma ilha, né?
1: É uma ilha.
2: Caraguá ainda é a locomotiva do litoral norte, né? É um lugar geograficamente, assim, com mais lugares para expansão, seja de moradias, de empresas, enfim. Caraguatatuba precisa acordar mais ainda, porque vem vindo aí, né? Nós estamos aí caminhando já para 2027.
1: Pensou melhor no que ia falar, né?
2: Não, é uma questão.
1: Que é pra assim, não tomar um soco logo cedo, né?
2: Vamos lá, né?
1: Tá bom. Ai, gente, começamos a semana. 7:09, vamos à previsão do tempo.
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1: Travessia.

0: Bahia de Balsas.
1: Travessia com maré baixa e impossibilitando o transporte de veículos pesados. 30 minutos entre São Sebastião e Ilhabela, e entre Ilhabela e São Sebastião também temos 30 minutos. Se isso corresponde à verdade, só quem está na fila para dizer para nós. Então, porque ultimamente não está dando muito, conforme você vê aí nas imagens, não dá muito para confiar nesse tempo que a CEMIL publica na sua página, tá bom? Então, se você puder ajudar a gente, o nosso chat do YouTube já está à sua disposição e o nosso WhatsApp também, o 3882-6000, para você interagir durante o nosso programa. Vamos às condições das rodovias que cortam a nossa região.
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1: Para você que utiliza a SP-55, tem chuva ao longo de toda a rodovia, pista escorregadia, sentido Ubatuba-Caraguatatuba, nesse momento tem trânsito bom, o mesmo acontece entre São Sebastião e Caraguatatuba ou vice-versa. Lembrando só os meus queridos motociclistas para que tenham cuidado, porque tá chovendo, a pista tá escorregadia e o corpo é o seu para-choque, tá bom?
2: Sim.
1: Então tenha cuidado, redobre a atenção, combinado? 7:01.
2: Ela está rindo assim porque ela estava com o Iron no colo ontem, viu, pessoal?
1: Ai, que belezinha.
2: É, né? Eu
1: gente,
2: vi na foto.
1: Mas que belezinha.
2: Como eu falei pra você e pro Marcão, é a árvore de vocês que tá dando fruto.
1: Ah, mas ele é uma belezinha. Muito bonitinho.
2: A vovó já embalou a cria.
1: Ah, já. Uma belezinha.
2: É, chique no último, hein?
1: Chique. Nem parece que nasceu faz 3 dias.
2: Mas a evolução,
1: você já,
2: né?
1: Foi pro churrasco, já...
2: Gente, a evolução.
1: Não, meus filhos com 3 dias de nascido ficavam naquele cobertor, parecendo um robozinho assim, lembra?
2: Enrolado, né?
1: Tinha
2: só
1: um
2: parecia um olhinho assim, né?
1: É cueiro.
2: Ah.
1: Você enrolava ele, que nem um envelope, assim. Tinha um cueirinho que você enrolava. Agora, 3 dias de nascido, a minha nora já tava por aí andando, nem parece que pariu. Ô, bacia abençoada, misericórdia. 7:12, vamos largar de conversa fiada?
2: Não, mas isso é importante.
1: E vamos falar muito sério, porque nós tivemos 2 acidentes muito feios. Um foi na descida da serra, um caminhão perdeu os freios.
2: Eu vi.
1: E levou mais de 10 veículos pela frente. Graças a Deus, tinha ali o anjo de guarda da rodovia, que ninguém perdeu a vida. Mas você olhando as imagens, foi muito feio. Eu não vou colocar aqui, porque essa hora da manhã ninguém merece ver.
2: Tá certo, você.
1: Uma imagem tão forte assim, né? A gente sempre deseja um bom dia para todo mundo com muita energia boa. Mas foi muito feio. Muito feio. E também nós tivemos um acidente ontem na serrinha ali do Getúbal.
2: Do Getúbal. Esse foi feio, hein?
1: Muito feio, a ponto de ter que ter o transporte das vítimas no helicóptero Águia. Ah, mas foi para o hospital regional? Não, foi para São José dos Campos. Então por aí você imagina. Talvez não tenha vaga, não tivesse vaga na ocasião aqui no regional, não que eles não tenham essa capacidade, muito pelo contrário, mas foi para São José dos Campos. Uma batida frontal. Poderia ter sido evitada? Não sei dizer, mas numa pista simples, de mão dupla.
2: Alguém perdeu a direção, né?
1: Ou alguém perdeu a direção, ou alguém foi fazer uma ultrapassagem proibida. Por quê? E se perdeu a direção, ou tava com algum problema mecânico, ou excesso de velocidade, ou embriagado. Não tem outra explicação, gente. Ali não é rodovia para 100 km por hora.
2: Não, não mesmo.
1: Principalmente aquele trecho. Então, assim, teve criança ferida, pessoas de um dos veículos em estado muito grave. Dá para evitar 50% dos acidentes que acontecem nas rodovias do Brasil. Tudo é imprudência, é falta de

0: responsabilidade. Não estou aqui julgando quem bateu, quem deixou de bater. Desejo a recuperação plena de todas as pessoas que ficaram gravemente feridas. Mas, poxa vida, aquele trecho não é para 80 km por hora. Aquilo 50 já é muito.
1: É muito. Eu vi uma das cenas e me chamou muita atenção, assim, no primeiro momento. Será que a pessoa conseguiu sobreviver? Foi a pergunta que eu... Depois eu fui lendo mais matérias, né? Entrei lá no site, enfim, mas é de se preocupar.
0: É.
1: Porque é um acidente dessa magnitude, desse tamanho, que Deus possa estar operando, né, a mão dos médicos para que essas pessoas
0: sobrevivam.
1: Né?
0: É sempre assim, quando a gente vê a informação, foi socorrido pelo Águia.
1: Grave.
0: Você pode ter certeza. Socorrido pelo Águia, irmão.
1: E responderam rápido, né? Porque você vê, o Águia fica em São José dos Campos.
0: Ah, mas é rapidinho, né?
1: Os
0: caras são muito ninja. Se tem um dinheiro bem pago, é o que é descontado do cidadão paulistano e paulista do estado, que é pro Águia e pra corporação da Polícia Militar, Polícia Civil, Corpo de Bombeiros, Defesa Civil, porque são homens que se preparam o tempo inteiro.
1: Sim.
0: E que não fazem só porque trabalham, é uma missão que eles têm. Eu já testemunhei muito salvamento na vida, já vi esse pessoal trabalhar muito de perto. Eles têm aquilo como uma religião, quase. A minha obrigação é te salvar, nem que para isso eu tenha que morrer, sabe assim?
1: Sim. Então, eles dão a vida.
0: Dão. É maravilhoso. 7:16, daqui a pouquinho às 8, a gente tem a entrevista com a Cris Palacios, a gente vai conversar de muita coisa. Mas olha, antes disso, a Marinha do Brasil emitiu um alerta para a possibilidade de ressaca aqui no litoral, entre Ilhabela e São João da Barra, no Rio de Janeiro. O aviso é válido entre a noite desta segunda-feira e a noite de terça-feira. A Marinha informa que a passagem de uma frente fria poderá provocar ondas de direção sul com até 2,5 metros de altura na faixa litorânea. O alerta ocorre após uma sequência de dias com condições meteorológicas adversas no litoral. A região registrou ventos fortes na semana, associados à passagem de uma frente fria e à formação de um ciclone extratropical. A Marinha orienta que os navegantes consultem as informações meteorológicas antes de sair para o mar e reforça a necessidade de atenção entre comunidades de pesca e pessoas que praticam atividades esportivas e de lazer na água. Em condições de ressaca, o mar fica mais agitado e as ondas podem atingir alturas maiores, aumentando os riscos para pequenas embarcações e atividades próximas à costa. A recomendação é acompanhar os avisos de mau tempo e evitar a navegação caso as condições não sejam consideradas seguras. E o litoral norte de São Paulo está sob alerta de perigo potencial para ventos costeiros, segundo aviso emitido pelo Instituto Nacional de Meteorologia, o IMET. O alerta começou às 8 da manhã de ontem e segue válido até hoje, 23h59, tá? E o aviso vale para toda a região litorânea, incluindo Caraguatatuba, Ubatuba, São Sebastião e Ilhabela. De acordo com o IMET, a intensificação dos ventos nas áreas litorâneas pode provocar a movimentação de dunas de areia sobre construções localizadas na orla, em pontos mais suscetíveis. Em caso de emergência, você sabe, a orientação é acionar a Defesa Civil pelo 199. Então, meu povo, não é por falta de aviso, né? A Marinha tá avisando, o IMET tá avisando, ventos, ondas, ressaca. Assim, não vá pro mar. suspenda as suas atividades. Ah, mas eu preciso trabalhar, eu ganho o meu pão vendendo peixe. Eu entendo, é difícil mesmo, mas a sua vida é uma só, né, amigo? Então, tem que trabalhar? Tem. Tem que vender o peixe, principalmente o pescador artesanal? Tem. Mas só tem uma vida, né? Não tem sete. Então, a partir do momento que você tem esses avisos, vale você se cuidar. Ah, eu vim pra praia, quero surfar. Menos, né? Menos, né? Ah, vim pra praia, quero entrar no mar. Então, os avisos são dados. Ouve quem quer. Então, ouçam, por favor, para que a gente não tenha que chegar aqui e dar informação de que o barco virou, que a pessoa morreu afogada, ficou presa nas pedras.
1: Tá sumida.
0: E tá sumida, né? Porque atrás de quem some, de quem falece, fica sempre uma família em luto, filhos, mães e por aí vai. Tá bom? Então tome cuidado. 7:21, Marli Santana, bom dia, meu amor. Ela deseja uma excelente segunda-feira para todos.
1: Opa.
0: Márcio Santos Souza, bom dia, Leslie, Alexandre e toda a equipe dessa rádio maravilhosa. Uma ótima semana a todos. Bom dia, Márcio. Alessandra Rocha, bom dia a todos. Excelente semana. Gente, esta mulher, esta Alessandra Rocha, ela tá numa social por aí que você só vê a pessoa nos pano.
1: Ah, é?
0: Nos pano. E é festa aqui, festa ali.
1: É, então ali. Tá explicado.
0: Olha, vou contar, viu? Quando eu crescer, eu quero ser igual.
1: Olha, bom dia, viu, Ale?
0: É.
1: Agora entendi, viu, Ale?
0: Como é que funciona o negócio?
1: Chique.
0: É. Eu recebi aqui, que eu já mandei inclusive pro Matheus, vamos ver o que que é. Bom dia a todos da rádio. Já estou ouvindo, que nossa semana seja maravilhosa. Gostaria de saber por que tamparam as informações. Matheus, põe na tela para mim, por favor. É o meu querido Fernando, do Projeto Enseada. Por que que tamparam? Porque a lei eleitoral assim o determina. Nós temos candidatos à presidência, a governador, enfim. Então, por conta disso, e esta obra deve ter verba federal, estadual, então, por conta disso, precisa tampar as placas. Isso é a lei eleitoral que determina, tá bom? Hoje tem manifestação dos comerciantes na porta da prefeitura, a partir das 6:00 PM.
1: Mas às 6?
0: Às 6:00 PM, ué. O comerciante trabalha, filho.
1: Não, eu sei, mas é que a prefeitura vai estar fechada.
0: Ué, mas você vai fazer o protesto assim mesmo, qual que é o problema? Eles não vão lá pra ver os funcionários, eles vão fazer o protesto deles.
1: Não, eu achei que era uma maneira do prefeito ver.
0: Ah. Não, ele vai ver, não tenha dúvida. Sabe o que é mais legal? É que tem os olheiritos socioafetivos. Porque eu, na sexta-feira, eu postei um corte aí, né? E aí tem os olheiritos socioafetivos que vai lá e marca o prefeito. É. E aí eu acho legal, porque ele já vê. Já tem uma. Não. Já tem um povo lá. Que quando eu posto assim alguma coisa, e que tem um povo que inclusive me segue, já leva lá pra ele ver.
1: Olha,
0: às vezes ele tem umas.
1: Estão falando do senhor.
0: É, isso, exatamente. Mas aí vai uns desavisados.
1: E marcam, né?
0: E marcam ele, eu acho maravilhoso. Então ele vê, viu? Não tenham preocupação com isso, não, que ele não vê as coisas, ele vê. Até porque é um prefeito mais jovem, antenado. É, absolutamente tecnológico, gosta de dirigir trator, né? Então, dirige trator, queima mata, é a beleza, né? Maravilhoso. Nada como ter uma pessoa absolutamente antenada com a tecnologia. A gente só gostaria que ele fosse tão antenado com a tecnologia que ele seja com a cidade.
1: No enfrentamento dos problemas que a cidade hoje
0: exatamente
1: enfrenta.
0: Bom dia. Esse desgoverno está conseguindo criar bastantes desafetos. Vai ser, acho que, a primeira vez na história da cidade que os comerciantes vão reclamar que a prefeitura não está deixando os caras trabalhar. Luciano Galo. Olha, Luciano, bom dia, meu querido. Muito obrigada a você também pela sua audiência. Eu vou dizer uma coisa para você. Eu não vi movimentação de comerciante nem na pandemia. Eu não vi protesto, não vi passeata. Eu vi alguns comerciantes bravos e com razão, por conta da determinação do então governador João Dória, que era para fechar. Isso eu vi.
1: O antigo calcinha apertada?
0: Não, calcinha apertada ele continua.
1: Ah, ele continua. É que pegou esse apelido na época.
0: É que quando ele dá entrevista do Lid, você vê, ele continua com a calcinha apertada, né? Mas não mais no governo, graças a Deus. Então, eu vi fazer movimentação, mas nessa questão da pandemia. E que foi muito combatida, inclusive pelo prefeito da época, né? Que foi lá, bateu o pé, fez plantão na Tamoios, porque queriam fechar Tamoios, ele falou, não, aqui ninguém vai fechar, enfim.
1: Isso eu lembro mesmo, o pessoal queria fechar Tamoios.
0: Exatamente.
1: O Leslie, a associação comercial, inclusive nós tivemos aqui o presidente quando ele ganhou a eleição.
0: Eles não mandam nada pra gente.
1: Não, mas não é nem... Paciência, né? Eu fico triste porque a comunicação deveria ser aberta a todos, é o meio que funciona assim. Você pode não gostar de fulano, de beltrano, de ciclano, né? Mas a comunicação, enfim, ela faz parte. Mas os comerciantes que estão aí sofrendo retaliações ou mesmo enfrentando essas dificuldades do dia a dia, eles não têm um apoio da associação comercial, uma comissão para chegar no gabinete. O Leslie, penso eu, claro, o associado, não estou aqui para falar do associado. O que eu gostaria que passar é que a associação comercial, mesmo que aquela pessoa não seja um associado, são os empregos da cidade. Quando eu falo para você que uma manifestação às 6 horas na porta da prefeitura, eu penso que se for uma manifestação para se causar um impacto, tinha que ser no horário lá do expediente para que o prefeito soubesse. O prefeito não tá nem aí.
0: Ah, então... mas ele vai saber, não se preocupe não.
1: Ele vai saber. Precisam formar umas comissões aí para que possam sentar no gabinete, receber esses comerciantes.
0: Mas o comerciante tem que ter direito de trabalhar sem ser perseguido.
1: Sim, concordo.
0: E ó, gente, é independente do segmento. Comerciante tem que ter o direito de trabalhar, desde que ele esteja dentro da lei, cumprindo a lei.
1: Isso.
0: Com tudo bonitinho, com todas as certidões, autorizações, licenças, né?
1: Tudo dentro da lei.
0: Ele tem que ter o direito de trabalhar, ele não pode ser perseguido. Assim como muito funcionário público tem que ter o direito de trabalhar sem sofrer assédio. E... sem ser perseguido.
1: Falar nisso. Mais alguns problemas virão à tona a respeito da Secretaria de Educação.
0: Vamos aguardar. A mesma coisa que o senhor sabe, eu também sei.
1: Eu fico assim abismado.
0: Pois é. Bom dia, galerinha da informação. Mais uma semana abençoada para todos nós. Vitão do Indaiaba.
1: Ô, Vitão.
0: Vitão, bom dia, meu amor. Boa semana para você também, viu? Que ela seja próspera, produtiva e sempre com o Senhor, nosso Deus, abençoando o seu caminho, viu? Bom dia, turma. Sou Walter Guimarães, o repórter do Povo de Ubatuba. Hoje é meu aniversário e sou ouvinte de vocês na Onda FM. Walter. Ô, Walter Guimarães, parabéns pelo seu aniversário. Muita saúde, muita paz. Que Deus acompanhe você sempre, viu? Parabéns, feliz aniversário. Um beijo grande, obrigada pela sua audiência, viu, Walter?
1: Muitos anos de vida.
0: Bom dia, bancada maravilhosa, um ótimo começo de semana a todos vocês. É o Ribamar do bairro do Pegorelli. Bom dia, Ribamar. Falando em bairro do Pegorelli, bom dia, Betão do Pegorelli, meu querido. Espero que você esteja se recuperando, viu? Um grande beijo de
1: todos. Estamos na torcida, hein?
0: Aqui da Onda, tá? A gente sabe que você não tá participando, mas a gente não esquece de você, viu? Um beijo enorme.
1: Tem uma pessoa que ele... nós nos conhecemos no final de semana, ele tem um apelido que não tem como esquecer, Tom e Jerry. é o apelido dele.
0: Nossa, adorava assistir.
1: Ele é morador lá da Costa Norte de São Sebastião. O nosso bom dia aqui para você. Fiquei muito feliz de ver como ele me recebeu, viu? Então, Deus abençoe muito a sua semana. Ah, mas eu achei legal o apelido, Tom e Jerry.
0: Os nossos ouvintes são maravilhosos, né? Eles parecem que eles leem o que a Leslie Cury está pensando.
1: Diga.
0: Júlia Galdino Litoral. Bom dia, boa semana a todos. Bom dia. Alexandre, o atual presidente da Associação Comercial foi eleito com o apoio do prefeito. A gestão articulou com diversos comerciantes para que ele fosse eleito. E por isso, ele não irá enfrentar a gestão.
1: Eu não falo nem de enfrentar, eu falo de agregar, de chegar junto. Olha, prefeito, vamos receber o pessoal aí, o pessoal ainda não é associado, mas vamos brigar para ser associado, mas nós temos que ver a situação da cidade. São postos de emprego. Eu entendo você. Mas são postos de emprego. Eu sempre assumi aqui, vou continuar assumindo. Eu não... falar, o Alexandre de direita, o Alexandre de esquerda, eu sou capitalista, eu defendo o trabalho, eu defendo o larjão, o dinheiro, no bolso do trabalhador, da pessoa, do empresário, porque aí você movimenta toda uma cadeia, toda uma cidade. Sem emprego, um homem não é nada. Nem a mãe do cara gosta muito do cara quando ele tá desempregado, porque ela vê o cara deitado no sofá e fala, oh, irmão, vamos correr aí, vamos procurar, levar uns currículos e tal. Quiçá a mulher, quiçá alguém, né? Vai gostar de um cara duro. Então, a realidade crua não é essa. Se o cara não trabalhar, não chegar ali, não pagar as continhas dele...
0: Se não tiver papelinho...
1: É, até como ser humano, o cara já fica pra baixo, Leslie. Então, hoje, se os empresários aí, os comerciantes, estão brigando por melhores condições de trabalho, atrás deles tem muita gente que depende. Tem muita gente. Eu mesmo conheço muita gente que trabalha aí.
0: 7h31, a gente tem que ir para o nosso primeiro break. Bom dia, Leslie, bom dia, Alexandre, bom dia a todos. Ótima semana abençoada para todos nós. Lúcia Helena, dona Lúcia.
1: Bom dia.
0: E aí, eu mando um beijo para dona Lúcia e aproveito para mandar para todo mundo lá de Getúba também.
1: Opa.
0: E eu sei que nós temos uma grande audiência por lá. Um beijo a todos vocês aí. 7h32, a gente vai para o nosso primeiro break e voltamos já. Fica aí. 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
1: 7:37. Ubatuba reduz homicídios no primeiro semestre de 2026. Mas o município ainda aparece entre as cidades com os maiores índices de violência letal proporcional à população no Vale do Paraíba e Litoral Norte. Dados divulgados pela Secretaria da Segurança Pública do Estado de São Paulo na última sexta-feira apontam que Ubatuba teve 8 homicídios entre janeiro e junho de 2026, contra 12 ocorrências registradas no mesmo período de 2025. A queda foi de 33,3% na comparação entre os dois primeiros semestres. Apesar da redução, os números continuam chamando atenção quando considerados proporcionalmente ao tamanho da população. Com aproximadamente 97 mil habitantes, Ubatuba representa a terceira maior taxa de homicídios da região, ficando atrás apenas de Lorena e Cruzeiro. Considerando os últimos 12 meses, levantamento elaborado com base nos dados oficiais da Secretaria de Segurança Pública, aponta que Ubatuba registra 22,59 vítimas de homicídio para cada 100 mil habitantes, índice que coloca o município entre os maiores do estado de São Paulo. No primeiro semestre de 2026, os 4 municípios do Litoral Norte contabilizaram 37 homicídios. Caraguatatuba lidera em números absolutos com 23 mortes, seguida por Ubatuba com 8, São Sebastião com 5 e Ilhabela com 1 homicídio registrado no período. Os dados mostram uma diferença importante entre o número absoluto de mortes e a taxa proporcional à população. Municípios maiores, naturalmente, podem registrar mais ocorrências em números absolutos, mas apresentar taxas menores quando o cálculo leva em consideração o número de habitantes. É o caso de São José dos Campos, que contabilizou 32 homicídios nos últimos 12 meses. Apesar do número superior ao registrado em Ubatuba, a cidade aparece na 55ª posição do ranking estadual, com taxa de 4,59 vítimas por 100 mil habitantes. Jacareí ocupa a 56ª colocação com 11 homicídios e taxa de 4,58 vítimas por 100 mil habitantes. Já Ubatuba, mesmo registrando um número absoluto de mortes significativamente menor, apresenta uma taxa proporcional muito mais elevada, evidenciando o peso da violência letal em relação ao tamanho da população e a redução de 4 homicídios em relação ao primeiro semestre de 2025. É difícil, né? Os números reforçam a importância de analisar não apenas a quantidade de homicídios registrados, mas também a proporção das mortes em relação à população. É justamente nesse recorte que Ubatuba permanece entre os municípios mais afetados pela violência letal no estado de São Paulo.
2: Olha, Leslie, eu lembro que logo quando eu comecei a trabalhar com você, saiu uma matéria na época sobre a Secretaria de Segurança Pública. E eu lembro que eu usei essa frase: quem sou eu na fila do pão para questionar os dados da secretaria? Só que na prática, a gente via que alguma coisa não estava batendo. Eles falam em redução de crimes. Pois bem, a gente noticia aqui quase que diariamente, infelizmente, o crime em larga escala. Ubatuba, ela hoje, estrategicamente, ela está, né, claro, na divisa lá com o Rio de Janeiro e São Paulo, aonde facções criminosas estão brigando pelo território, pelo poder. Então você vê que é um lugar paradisíaco, praias maravilhosas, um povo bastante acolhedor, só que refém da criminalidade. Seja pelo tráfico de drogas, que vira e mexe tem matérias aí falando, e agora esse levante de homicídios. E aí você fala, o que está sendo feito? Precisa urgentemente, através da prefeita, de vereadores, deputados, buscar com o secretário de segurança um aumento desse efetivo.
1: E buscar um bom trânsito com o governo do estado também.
2: Também.
1: Que não está acontecendo em algumas regiões, né? Vamos falar o português.
2: Você diz aqui de Caraguá, por exemplo?
1: Por exemplo, né?
2: Porque então, só a GCM, ela não consegue dar conta, e só o efetivo da Polícia Militar, que na temporada se mostra pujante, vem bastante viaturas e tal, agora não.
1: Então, mas tem que ter um bom relacionamento com o estado, é isso que eu tô falando.
2: Sim.
1: A segurança pública, quem é que determina? Não é o estado?
2: O estado.
1: Quem é que tem que ir buscar? Não é o senhor prefeito?
2: Senhor prefeito.
1: Dos municípios respectivos aqui do litoral norte? Então tem que ter um bom relacionamento.
2: Você vê, Caraguá aí nesse primeiro semestre explodiu mais de 20 homicídios.
1: É, então, porque é muito bonitinho todo mundo ir lá e falar vote em fulano, vote em Beltrano, né? Fulano, Beltrano e tal. E cadê? E cadê o trabalho do fulano, do Beltrano? Eu até agora não vi de ninguém. Bom, enfim.
2: É, precisa.
1: Eu jurei que hoje eu vou fazer votos de...
2: Mas do quê?
1: Eu vou fazer propósito.
2: Do quê?
1: Eu vou entrar no propósito, assim, ficar boazinha.
2: Voltou a tomar umas gotinhas?
1: Não.
2: Ah, não?
1: Não.
2: Então, tá bom.
1: É propósito, eu já não tomo gotinha, não.
2: Ah, não?
1: Não. Faz propósito de ser, evoluir espiritualmente.
2: Ou isso é importante. O problema é que a cidade não evolui.
1: Não ajuda.
2: É, então. Aí você também tá. Aí você também. Ai, não, você também.
1: Bom
2: difícil,
1: dia,
2: hein?
1: Bom dia, Alexandre. Bom dia pra todos. Ale Matheus e PA. Bom dia pro pessoal da Onda. Ótima semana, meu querido Ronaldo Scherpelli. Ronaldo, como é que foi o Dia dos Pais, meu amor? Tudo bem? Denúncia sobre condições desumanas dos coletores da cidade. Isso está influenciando diretamente a vida das pessoas. E por isso, o atraso nas retiradas de lixo dos bairros. Os trabalhadores precisam de ajuda. Eita, é o Ramon que mandou.
2: Ô, Ramon, ele faz umas postagens boas, hein?
1: É o Ramon que mandou. Ô, PA, você já viu o vídeo do Ramon? Posso pôr no ar? Vou mandar pro Matheus. E já que o Ramon mandou, então ele está autorizando a gente colocar. Ramon, só baixar o seu vídeo aqui que a gente já põe, tá? Wellington do Pouso Alto, meu querido, bom dia pro pessoal aí do Pouso Alto, viu? Um grande beijo. O senhor sabe que ontem, indo à capital do avião, ai como aquela cidade é maravilhosa.
2: Eu também acho.
1: Gente do céu, só tem asfalto, difícil ver um buraco naquele lugar. Ou inveja de andar naquele lugar, viu?
2: Não, São José, né, tá na vanguarda.
1: É, lá você não tem perigo de furar o pneu, assim, porque caiu no buraco, não quebra a suspensão. Ô, vontade! Vai dizer que eu tô meio maluca, mas é, ué, fazer o quê? Ó, tem o áudio também aqui, cadê? Do Vitão, que a gente já vai pôr. Bom dia. Sexta-feira à tarde fui levar meu filho para chutar bola no campo do Estrela do Morro. Fomos barrados, porque não querem crianças jogando no campo. Não sei o motivo, porém, isso de fato desestimula, né? Um detalhe: o bar estava aberto. Alex Velasquez. Ô, Alex. É, mas eles não deixaram as crianças ir lá brincar? Porque lá não pode brincar, a criança não pode brincar lá?
2: É particular, nunca soube, isso? Não. O campo é da associação, do time, né? Sim. Mas eu
1: não
2: soube. Mas é particular?
1: Ou essa associação é municipal? Como é que é esse negócio?
2: Do próprio bairro, isso aí já é antigo lá, esse campo.
1: Ah, é?
2: Muito antigo. Inclusive fica até aberto. Não sei se agora fizeram. Vamos apurar isso pra...
1: É, vamos
2: para trazer essa informação. Primeiro, para o pessoal do time, do bairro, eu conheço alguns, eu vou tirar essa informação.
1: Então, por favor, se habilite.
2: E depois, se tiver algum convênio com a prefeitura, que eu nunca soube disso, pode ser que tenha, aí deve ter alguns horários. Agora, fechar.
1: Pedido de socorro é o quê? É as árvores? Não entendi esse pedido de socorro aqui. É a árvore que tá muito alta, o coqueiro? Será que é isso?
2: É, aí eu também posso dar meu pitaquinho. Se for pra fora...
1: Bebê, esse pedido de socorro aqui é o quê? É o coqueiro que tá muito alto? Ah, tem um áudio, tá. Então pode soltar o áudio, meu amor.
3: Bom dia, Leslie e Alexandre. É um pedido de socorro aí. Vocês me ajudarem. Esse coqueiro aí que eu enviei a foto aí é do vizinho do lado aqui. Aí foi acionado pelo 156. 156 falou que não pode fazer nada. Foi acionado a Defesa Civil veio, avaliou, deu uma olhada aqui e falou que a responsabilidade é dela. E eu preciso de uma ajuda de vocês aí para poder estar retirando esse coqueiro, cara. Acionar a Defesa Civil aí, que tiveram aqui, deram uma olhada e falou que é de responsabilidade dela. Tá correndo o risco de cair em cima da minha casa. Por favor, me ajude aí.
1: Ah, tá, entendi. Ô, Alexandre, eu vou encaminhar para o órgão responsável. Eu vou pedir para entrar em contato aí com você. Se vai resultar alguma coisa, meu querido, eu não sei te dizer. Mas a nossa parte aqui a gente vai fazer, tá? Vou encaminhar agora junto
2: Deixa
1: com o seu áudio.
2: Deixa eu só entender uma coisa. Dá para ver a voz dele de aflição, né?
1: É.
2: Mas quando ele fala a responsabilidade dela, seria da Defesa Civil?
1: Eu acho que da Prefeitura, né? É, porque aqui não tem fiação. Entendeu?
2: É, porque quando é fiação é IDP,
1: né? É IDP,
2: né?
1: É. Ele até mandou o número dele. Tá bom, Alexandre, eu vou encaminhar, tá?
2: É, isso, é isso que eu... o Matheus tá dando essa dica, é verdade.
1: De qualquer forma, eu vou encaminhar para quem de direito. 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E aí, eu quero mandar um beijo muito grande, um abraço enorme e agradecer por todo o carinho pro Pedro Yuri. O Pedro Yuri é um ouvinte nosso que reside na África e que ouve o nosso programa todos os dias. E ontem ele me disse assim: vocês fazem parte da minha rotina. Quando não consigo ouvir ao vivo, eu fico escutando fazendo almoço. E são 5 horas de fuso horário entre nós e ele. Então, não sei se ele está cozinhando. Ô Yuri, se você estiver ouvindo, você está cozinhando agora? Porque eu não sei se é a mais ou a menos. 5 horas a mais ou a menos. Eu sei que ele está lá na África.
2: Pela distância.
1: Ah.
2: É antes.
1: Então, não sei. Ele na África,
2: depois.
1: Ele ouve a gente. Ele ficou indignado com o carnê da taxa de lixo que ele recebeu, porque ele não tem ninguém na casa. mas a casa dele tem 300 metros e ele recebeu R$1.500 de taxa do lixo. E aí ele falou assim: Leslie, eu adoro quando o doutor Alexandre fala a taxa do lixo vem aí.
4: Mas não sou eu, viu, gente?
1: Aí eu falei pra ele, por isso que eu tenho vontade de dar um soco na cara dele. Exatamente por conta disso.
4: A época disso.
1: É. E aí,
4: beleza,
1: essa frase do senhor, a taxa do lixo vem aí, eu vou fazer um recorte, eu vou pedir pro nosso OPEC fazer uma vinhetinha. Porque ele também tem vontade de dar um soco no senhor quando o senhor.
4: Ah, é?
1: Do lixo vem aí.
4: Tem um morador lá do bairro que eu moro. Ele, a gente se cumprimentou esse dia, que a gente se conhece há muito tempo, e ele falou, né, que é nosso ouvinte e tal, e ele falou a mesma coisa, ele falou, pô, e quando você fala que a taxa do lixo vem vindo aí?
1: É.
4: Olha, volto a dizer pra vocês, eu também recebi, viu, não é exclusividade de vocês ouvintes, eu também sou morador de Caraguá, mas volto a dizer, até hoje, até a presente data, pode ser que o prefeito amanhã cale minha boca e apresente um novo plano já para a Câmara ou para a população que é a mais interessada, né? Principalmente a população, porque ela que vai pagar. Mas, e o Ronaldo Cherbelli me deu uma aula sobre valores.
1: É, eu vi.
4: Sobre.
1: Ele mandou pra
4: porque
1: mim.
4: Porque A, porque B. E eu não vejo nenhum movimento do prefeito a favor da população.
1: É, o Márcio Santos diz: tá vendo? Falei pra você que esse prefeito vai longe, primeiro lugar da região em homicídios. Isso não é pra qualquer um, não. Maranguape, se prepare. Estamos chegando rumo ao primeiro lugar do Brasil. Ai, gente, não é pra rir.
4: Não é mesmo.
1: Mas não tem jeito. É o Márcio Santos Souza que mandou. A Júlia Galdino, então, realmente o Estado precisa reforçar a segurança pública, mas temos que pedir ao prefeito de São Sebastião ajuda, porque o governador, pelo visto... Ah, tá. Porque o governador, pelo visto, não quer nem ver a cara do prefeito de Caraguá. Eita.
4: Eu acho que porque são partidos diferentes, mas... É obrigação do prefeito e também do governador.
1: Nem ele.
4: Fazerem um bem bolado.
1: Nem,
4: né?
1: Ele e nem o senhor, seu pai, que é candidato agora, né? Foram ao lançamento da campanha do governador. Só por aí já dá pra ver a moral que eles estão com o governo do estado. Caminhões Litoral Norte. Essa semana será uma semana de expectativa, hein, Alexandre? Vem aí a noite do terror. É a mais, Alexandre. Lá, é a mais, Alexandre. Lá já são 2 da tarde. Ele está falando em relação ao fuso horário.
4: Fuso horário.
1: Bom dia a todos. Me manda muitos beijinhos. Bom dia, caminhões. Uma semana próspera para você, viu? Alê, você precisa vir pegar o livro que te dei.
4: Sim, e ontem eu falei, mas aí não deu. A agenda
1: mas é
4: não bateu.
1: Pra você ir com o porta-mala desocupado. Porque você vai levar os 2 sacos gigantes da reciclagem, já que você quer pagar a taxa. Adorei, Alessandra. Adorei. Maravilhosa.
4: Nossa, gente, vocês entenderam tudo errado.
1: Maravilhosa.
4: Desde quando eu quero pagar mais taxa?
1: Não sei, ela que tá falando.
4: Olê.
1: Homem é preso com mais de 15 quilos de cocaína e 1 quilo de crack durante a operação em Caraguá. Essa operação da Polícia Militar Rodoviária resultou na apreensão de uma grande quantidade de drogas e na prisão de um homem na manhã da última quinta-feira. De acordo com a equipe do Tático Ostensivo, foram apreendidos mais de 15 quilos de cocaína e aproximadamente 1 quilo de skunk, é isso? De crack. Ao todo, os policiais localizaram 11.700 porções de cocaína já fracionadas e prontas para comercialização, além de cerca de 2.000 ependorfs vazios utilizados para o acondicionamento do entorpecente. Segundo a corporação, o carregamento apreendido está avaliado em R$500.000. A retirada da droga de circulação representa, conforme a Polícia Militar Rodoviária, um prejuízo significativo para o crime organizado. O suspeito que transportava o material foi preso e encaminhado à disposição da justiça. Né?
4: Vai ficar à disposição da justiça.
1: A quantidade de porções... Né? Já preparadas para venda, chamou a atenção dos policiais. Além dos entorpecentes, os recipientes encontrados poderiam ser utilizados para o fracionamento e acondicionamento de novas porções. 7:57, a gente vai para um rápido intervalo comercial e voltamos já. 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
1: 8:02, estamos de volta com o nosso Jornal Bom Dia Litoral. 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Eu não vou nem perguntar se o senhor já resolveu o problema lá. Mas eu já falei com você,
2: é a segunda fase agora, quando foi iniciar a reforma.
1: Entendi.
2: Estamos juntando...
1: Tá juntando papelinho, né? Entendi. Não, mas nós precisamos descobrir o banco que a gente recebe os papelinhos, então, que o povo diz que a gente recebe.
2: É, alguns aí.
1: Eu ainda não descobri, meu povo, o banco que pagam esse salário pra
2: mim. Teve um olerite sócio-afetivo.
1: Quem descobrir, me avisa, por favor.
2: Teve um olerite sócio-afetivo aqui da Prefeitura de Caraguá que falou isso pra mim com letras garrafais mesmo.
1: Que a gente ganha papelinho?
2: É, não, na verdade, num dia ele falou assim: poxa, que papel que você tá se dando, hein? Recebendo dinheiro de político para ficar falando como se o atual prefeito fosse a oitava maravilha do mundo.
1: Moço do céu, onde é que tá esse dinheiro, pelo amor de Deus, que eu até agora não consegui descobrir? Ah, em que banco é que o Aguilar me paga? Que até agora eu não descobri, não.
2: Você, eles falam que é do Aguilar e eu seria de um político da região.
1: Ah, não, mas esse da região me paga mesmo, eu sou funcionária dele.
2: É, você
1: aonde
2: é
1: que eu trabalho?
2: Nada, né? Você é registrado, é verdade.
1: É, então. Pois é. Ai, Jesus Cristo, tem que ter muita paciência.
2: Tem que escutar umas também.
1: 8:04, Ramon, meu querido, eu vou assistir teu vídeo assim que possível, tá, querido? Marajá, bom dia, já lotou aí a segunda van pra excursão? Noite do horror, hein? Assim bem que nós temos dias do horror aqui em Caraguá, né? Só pegar o carro e andar nos bairros. Aí eu falei que eu vou ficar de propósito. Não,
2: não é, eu ia falar pra você, mas o homem vai acertar.
1: Vai,
2: isso.
1: Eu preciso evoluir. Não posso
2: conseguir
1: evolução.
2: É, atrapalha, viu?
1: Ai, Jesus Cristo. Isso aqui ó, tem um tal grupo aí, ele chama CAPS 2026, mas aqui é o
2: colocaram
1: CAPS.
2: Colocaram você nesse grupo?
1: Maravilhoso. Eu só olho e dou muita risada.
2: Entenderam a minha risada, né, gente?
1: Quando querem defender o indefensável, então, eu acho sensacional. Maravilhoso.
2: Cada pérola que a gente escuta, né?
1: É. Bom, vamos zerar aqui. Tiago Gamar, bom dia, tudo bem? Tiago, manda no nosso WhatsApp aqui a informação aí da movimentação dos comerciantes para hoje. Alexandre, você não está recebendo.
2: O quê?
1: Ele diz que paga 20k pro homem.
2: Falar em Tiago.
1: O Caminhões Litoral Norte, meu amor, bom dia.
2: Vou pedir pra você deixar eu quebrar o protocolo aqui.
1: Nossa, como
2: e
1: ele está
2: falar
1: formal.
2: Em Tiago, eu quero de público agradecer o Tiago Gonçalves, que é nosso.
1: Eu vi que
2: parceiro.
1: Deixou você com aquela cara de pasmaceira, quase chorando.
2: Muito Facebook. Obrigado mais uma
1: e
2: vez.
1: O que tinha naquela cesta?
2: Tudo de bom. Pãezinho, geleia, iogurte, morango.
1: Tiago, estou de mal.
2: Olha, eu quero aqui agradecer publicamente esse gesto de carinho, mexeu com a nossa manhã toda, né? Todo mundo que estava presente, eu pude falar com ele, mas esse carinho das pessoas com a gente e dele em especial.
1: Pronto.
2: Com essa cesta. Então, muito obrigado.
1: Ele ganhou a cesta do Dr. Tiago, do Dia dos Pais.
2: Tá bom. Sabe, chique, né?
1: Fazer o quê, né? Cada
2: a senhora
1: um,
2: estava em São José, eu ia convidar a senhora. Pra, né,
1: eu já entendi
2: parte.
1: Que eu não sou a preferida do Dr. Tiago. Tá bom.
2: Tiago, tá com ciúmes. Mas,
1: tá bom.
2: Mais uma vez de coração, hein? Ó.
1: Brincadeirinha. Ô, Caminhões. Mas, Caminhões, cadê esses 20k, meu filho?
2: É.
1: Pelo amor de Deus. Ele ficou abismado. Ô, Caminhões, eu quero uma cesta também agora, só pra fazer frente a ele, porque não tá certo isso, né? Ele ganha cesta e eu fico olhando.
2: Eu fui pra Nazaré, você sabe, de sexta-feira, e vi uma carreta cor-de-rosa. Aí eu não falei, será que pode ser a esposa? Mas assim, na reta, você nem olha quem tá na cabine. Mas, ô, carreta bonita,
1: viu? Melhor você ficar quietinho também, né? Vai querer saber quem que é a esposa do
2: Caminhões. Não, ele não falou que ela é motorista.
1: Então, mas a gente fica fazendo propaganda aqui e ele quer que a Polícia Rodoviária esqueça as carretas dele.
2: Ah, desculpa.
1: Então nós não pode mais fazer propaganda.
2: Mas ele anda certo, viu? Dá pra ver que ele anda certo.
1: É. Ó, tá. O Marajá respondeu que sim, a van tá lotada e abriram mais uma. Então é dia 16, viu, minha gente? Quem quiser, 981-66-1918. Cris, minha querida, bem-vinda. Muito obrigada por estar aqui conosco. Eu já sei que você foi competir no final de semana. Quantas medalhas trouxe para nós?
3: 2 medalhas.
2: Parabéns.
3: Primeiro, bom dia, Caraguatatuba. Bom dia, Brasil. Isso bom dia, aí. Nossa Hebe Camargo do Litoral.
1: Muito obrigada, meu amor.
2: Não é? Gostei dessa.
3: É um prazer estar aqui na rádio, né? Eu quero mandar um beijo pro pessoal do CAPS, né? Ô, grupo maravilhoso, como
1: eu
3: diz o Cláudio, a gente não pode sair desse grupo de jeito
1: nenhum. Não pode, agora que eu já tô nele, lá vou ficar.
3: Então, graças a Deus, né, ao apoio do Dr. Flavinho Nishiyama, eu pude ter a oportunidade de competir em São Paulo, que é o nosso esporte adaptado aqui tá meio, né? E aí eu participo por Jacareí. Até quero mandar um abraço também para minha chefe, que é, eu sou funcionária pública concursada.
1: É isso que eu ia te perguntar. Eu quando conheci você de vista, você à época era estagiária na comunicação aqui em Caraguatatuba, não é isso?
3: Eu fiz faculdade de turismo, então eu participava das redes de comunicação, a rede social
1: isso.
3: Do turismo.
1: Aí você fez o estágio e depois você foi fazer concurso em Jacareí, é isso?
3: Não, eu já era concursada.
1: Ah, você já era concursada lá.
3: Trabalhava em home, né? Eu sou telefonista, nós somos em 3 telefonistas em Jacareí. Né? E o estágio eu fiz tanto na Secretaria de Turismo, depois o Aguilar Júnior, Marielle me pegou para comunicação, né? Graças a Deus deu certo. Trabalhei com o Cláudio, maravilhoso.
1: Não,
3: fotógrafo.
1: O Cláudio
3: na época até da misturando os assuntos aqui, mas o Cláudio Bebezão, ele foi maravilhoso.
1: Ô, Cris, eu vou falar uma coisa para você. Cláudio, e aí, ele além de ser meu irmão, é um amigo muito

0: capacidade e sim pela sua ideologia política. Porque o Cláudio, ele é o tipo de profissional que ele não é político, ele é fotógrafo. E tem uma grande diferença.
1: Isso.
0: Eu não sei quem fez as fotografias do Caraguá Agosto, mas é muito simples. É só ir na internet e comparar as fotografias de agora. Pega lá 2023, 2020,
1: 22.
0: Né? Pega lá 18, 19 e compara. Põe uma do lado da outra. E aí você vai ver o que é que a gente está dizendo.
1: O Cláudio, enfim, tão
0: beijo pro Cláudio. Ele é
1: tão profissional que na época ele foi conhecer o bebê dele. 3 dias depois.
0: Porque ele estava fotografando
1: o Caraguá Agosto.
0: Exatamente.
1: Ele ainda tem 5 dias de folga na casa desde que o filho nasceu.
0: O Cláudio é muito competente, eu gosto muito dele. É meu irmão, gosto muito dele.
1: Ele é.
0: Eu espero que a prefeitura realmente reveja esse conceito, porque nós temos muito bons profissionais. Aliás, tem tanta gente boa que trabalhou na gestão passada e que está nessa gestão. E que eu, sinceramente, acho um desperdício eles não terem recontratado Cláudio pela sua capacidade. Mas, enfim.
1: Assim como tem péssimos da gestão passada que estão nessa gestão.
0: Tudo, né? É difícil agradar todo mundo, né?
1: Difícil.
0: Mas vamos voltar pro seu assunto.
1: Vamos.
0: Que é, primeiro, qual é a sua modalidade?
1: Então, no paradesporto, eu participo no atletismo. Atletismo, para atletismo. Todo a pessoa com deficiência, então, vira para-atleta, né? Antigamente, o para-atleta é só aquele que ia para os mundiais, né? Aí, hoje em dia, é muito mais fácil a gente saber diferenciar o atleta paralímpico e o atleta convencional, né? Então eu sou uma atleta paralímpica que nunca foi para a Paralimpíada, mas tenho esse sonho também, né? E eu faço dardo, disco e peso, que é o atletismo, né? Que a gente compete sentado, como eu joguei lá no grupo, lá foto e vídeo. E o paraciclismo. Paraciclismo a gente corre com aquela bicicleta adaptada, que é a handbike, né? E participa de corridas.
0: Como começou isso?
1: Então, eu iniciei o esporte paralímpico em 2010. Eu não conhecia e eu tive uma depressão, eu sofri um assédio moral e eu tentei suicídio, né? E aí eu conheci o esporte adaptado através da professora Lia, que hoje continua sendo a minha técnica, professora, que é de Jacareí. Ela me apresentou. Eu fui participar de primeira na natação. E aí, quando eu cheguei lá, né, em São Paulo, que a gente vai fazer a classificação toda, que eu vi a piscina 3 metros de profundidade, e a avaliadora mandou eu descer, que eu vim até aqui na escada, né, com água, eu falei, não vou descer. Não. Aí já fui desclassificada. Aí a Lia me apresentou o atletismo. E pra mim, o dardo era aquele dardinho que tem, né?
0: Que tem nas casas de criança pra jogar.
1: Isso, pra mim era aquilo. Eu falava, ah, daí eu tiro de letra, né? Quando eu fui ver, um varão, né? De 2,10 metros, né? O feminino é 600 gramas, masculino 800. E aí sim, eu comecei a me destacar. O peso eu não gosto, é uma bola de peso, né, que você arremessa. Agora o dardo e o disco eu gosto. Eu poderia ter sido melhor nesse campeonato, mas eu tive um problema de saúde, aí eu perdi a minha bolsa da academia. Mesmo nós temos aqui no CEMUG uma academia maravilhosa, mas não é para todos participarem ali, né? Nem de treino, nada.
0: Por quê?
1: Eu fui apoiadora do Neto Bota. Eu não me arrependo de ter apoiado o Neto Bota. Então tem muita discriminação essa parte. Eles não contam o profissional da pessoa. Eu iniciei o esporte paralímpico aqui. Eu sempre vesti a camisa. Em todas as competições, eu falo sempre, eu sou Caraguatatuba, né? Eu participo por Jacareí, mas eu sou Caraguatatuba. Então, assim, eu não posso participar de nada do esporte. Inclusive, eu fui
0: aqui de Caraguá?

0: lá. Não são...
1: A gente tem que tomar, assim, um pouco de cuidado só por conta da lei eleitoral. Sim. Então, a gente evita citar nomes, por exemplo. Mas o fato de você ter apoiado um outro candidato a prefeito é que faz com que você tenha dificuldades hoje para treinar no CEMUG, é isso mesmo?
0: Pra treinar, para participar de corridas de rua, tudo. Tem eu e tem outra atleta, nós somos excluídas, né?
1: Mas quando você já foi lá se inscrever?
0: Eu já fui.
1: E falaram o que para você?
0: Sumiu minha inscrição. Peguei a fila, participei. Eu cheguei a pedir pelo menos para usar a academia, né?
1: Falaram o quê?
0: Que não tem professor, não tem, inclusive, outra para-atleta daqui mesmo, ela paga a academia fora e não usa a academia do CEMUG. Para nós, PCDs, não tem professor na academia. Tem um professor, e isso eu bato em cima o tempo todo, porque já foi falado em outra rádio, que nós, atletas de alto rendimento, não participamos nessa gestão, que não tem atleta de alto rendimento. Ô, Leslie, eu por ter iniciado, eu sempre tive o controle de tudo, eu ajudei muito no administrativo, eu fazia as inscrições de todos os PCDs, eu passava em ponto de ônibus com meu carro, eu via um cadeirante ou alguém com muleta, eu já levava para conhecer o esporte adaptado. Então, assim, se cresceu, né, nossa equipe. Nós éramos em 65 para-atletas. De alto rendimento, 39, tanto da paranatação quanto do paraatletismo. Hoje se treina uma social, não se treina para o atleta ir competir, né?
1: Ah, não, mas aí não vai mesmo, porque não foi ninguém nem para os jogos regionais, aí vai competir para quê?
0: Mas nesse último campeonato que eu fui.
1: Você vai por Jacareí?
0: Eu vou por Jacareí. Eu tô inscrita por Jacareí. Mas teve 3 atletas daqui agora sexta-feira.
1: Nesse último que
0: Nesse último, porque o meeting, ele dá pontuação para o atleta, ele não dá pontuação para a cidade. Então, não sei, não vi. Eu vi o professor daqui com a equipe de São José e um professor, que ele é comissionado, ele estava com os 3 atletas aqui. O que me deixou muito chocada, Leslie, eu quero até falar isso aqui, a atleta nossa que foi campeã das Américas estava com o uniforme que nós ganhamos do Aguilar Júnior 2019, uniforme maravilhoso, lindo, né? E ela estava sem blusa e eu de agasalho.
1: Olha, tem um rapaz que eu não sei quem é, Roberto José, você conhece?
0: Não.
1: Ele diz assim que só para pessoas que frequentam e participam das modalidades do centro esportivo. Tem sim atletas de alto rendimento. Os mesmos competiram em São Paulo, sabe, na mesma competição que você participou.
0: É deles que eu tô falando, foram 3. Nós éramos em 39. E agora tem 3. 3 foram.
1: Tá tudo bem, hein? Que coisa, né? A Alessandra disse que isso é um absurdo.
0: Então, e a parte que eu quero dizer que eu achei absurdo foi que essa atleta, a gente sempre foi muito amiga, de frequentar a casa, tudo, e ela estava com frio, porque lá choveu, ventou.
1: O típico clima brasileiro, né?
0: E eu ofereci minha blusa para ela, ela olhou pro professor e falou, eu não posso.
1: Entendi.
0: Eu não posso.
1: Então, existe uma... Eu não gosto dessa palavra perseguição. Uma implicância com vocês que, por motivos políticos,
0: sim,
1: apoiaram outros candidatos e não essa gestão. E em função disso, vocês não podem, então, usar as dependências do CEMUG.
0: Exatamente.
2: É
1: um absurdo.
2: Bom dia, Cris.
0: Bom dia, doutor.
2: Deixa eu falar uma coisa pra você. Você citou a sua preferência ou sua ideologia política, mas dos 39, todos eram envolvidos com a política? Por
0: não.
2: Que eu tô te fazendo essa pergunta,
0: sim,
2: né? presumo eu que dentro desses 39 deve ter alguém também que apoiou a atual gestão e ela também hoje não consegue treinar, ela não consegue competir. A gente sabe aí que eles alegam que não tem dinheiro, inclusive por 2 anos já seguidos não temos delegação de Caraguatatuba nos jogos regionais.
0: Sim.
2: Mas você tem esse conhecimento, realmente é pelo dinheiro que os outros não foram? Você, digamos assim, tem a parte política que influencia, e os outros também, qual é o motivo de um trabalho tão bonito de para atletas não terem esse apoio? Porque nós sabemos aí que tá difícil a situação, mas são atletas.
0: Então, é assim, eu não posso participar porque eu fui apoiadora de uma outra
1: gestão,
0: né? E os outros atletas aí não participam porque não tem treino para eles, mas não tem a equipe que tínhamos dos professores capacitados, entendeu?
2: Ah,
0: o que tem hoje é um professor, né? Eu acredito que agora ele já se capacitou, porque são cursos que o Centro Técnico Paralímpico oferece.
2: Brasileiro oferece.
0: Né? Isso. Então, mas assim, o treino que nós tínhamos mesmo, treino é forte, né?
2: Com profissional. Um
0: profissional, isso. Super capacitado. Até eu mandar um abraço para a professora Natália Maia, que ela, 6 horas da manhã, ela já estava lá puxando a orelha da gente e dando treino forte. Mas não tá mais. Ela hoje é concursada e não fica mais com os PCDs, né?
2: Uma pergunta para você. Nós temos os jogos regionais para os atletas e tal. E para os para-atletas, tem regionais?
0: Tem. Não tem em Caraguá, né? Não teve. Eu participei por Jacareí.
2: Esse ano mesmo ou não? Esse ano foi em São José.
0: Não, então, para os PCDs, ele mudou o nome, é Paresp, né? É Paresp. Agora, vai ter o Paresp 2, né? Que seria os Jogos Abertos, que vai ser agora final de setembro, 22, 23, 24.
2: Já tem um local
0: definido? Olha, é o Centro Técnico Paralímpico. O nosso agora é específico, todo lá. Isso.
1: O Caminhões do Litoral Norte, Alexandre, professor, tá dizendo assim: Les Alexandre, me desculpe a ignorância, mas minhas filhas treinam lá no CEMUG. E olha que sou da gestão passada. Nunca ninguém questionou. Ai, meu Deus, sumiu. A gente tem que ver qual é a dessa situação, né? Chama o prefeito para conversar. Caminhões Litoral Norte, meu amor. Eu já cansei de chamar o prefeito para vir aqui. E ele não vem. Ele tem problema de vir aqui. Ele não vem. Talvez o maior problema é porque aqui a gente não vai bater nas costinhas, entendeu? A gente vai questionar. E ele não gosta de ser questionado. Então eu acredito que por esse motivo ele não vem. Mas eu já convidei. Convido de novo, senhor prefeito municipal de Caraguatatuba. Vamos dar uma entrevista para este humilde jornal a hora que o senhor quiser, viu?
2: Essa eu vou ganhar, hein?
1: O Roberto José, que eu não sei quem é, tá dizendo assim: pode sim participar, é só ir lá se inscrever na modalidade e frequentar as aulas, independente do lado do político que você apoiou. Sueli Cardoso, um absurdo essa predileção por influência política, também acho. E aí ele volta e diz assim: pode participar sim, temos 4 professores capacitados, 4 modalidades no centro esportivo para pessoas com deficiência: natação, tênis de mesa, atletismo e bocha. Natação em 20 provas conseguiu 20 medalhas. Aí o Roberto José diz assim: temos que ver se o que ela está dizendo condiz. O esporte nessa gestão, segundo a Alessandra Rocha, não é muito importante. O prefeito não está nem aí. Aí o Caminhões respondeu para mim: então, Leslie, manda o prefeito ir caçar o que fazer. Ô, Caminhões. Assim, a gente às vezes manda de uma forma mais educada, mas a gente manda, fica em paz. E ele tá dizendo aqui que aquela carreta que o senhor viu, sabe?
2: Tava na Dom Pedro.
1: Ele falou que um pé de breque ficou tentando acessar a carreta e ela ia passar por cima, achou que era um sequestro.
2: Nossa!
1: Ó, caminhões, ele é pé de breque mesmo, ruim de volante que Jesus Cristo.
2: Não tô acreditando, gente, no que eu acabei de ouvir, mas tudo bem.
1: Não, tô brincando.
2: Olha!
1: Não, eu preciso encher seu saco de algum jeito.
2: Ah, é, Matheus, gostei dessa aí, cara. Leslie Anne Cury.
1: Brincadeira.
2: Eu sei, tô enchendo o saco também. Deixa eu te fazer mais uma colocação dentro da tua área. O Estado, ele não dá bolsa, ele não incentiva, porque, vamos supor, a prefeitura. Prefeitura não tem dinheiro. Tá. É, prefeitura não tem dinheiro.
1: Tem dinheiro.
2: Quer dizer, eu vou naquilo.
1: Põe
2: que
1: eles
2: alegam.
1: Põe o microfone alegam. Daqueles mais próximos dela, por favor.
2: Aqui, Cris, ó. Isso. Opa, aqui assim. Isso, Cris.
1: Vem mais perto.
2: Viu, Cris? O Estado, ele tem algum programa voltado ao para-atleta da nossa região?
0: Tem. Então, é essa parte que muita gente... Tem treino, sim, no CEMUG. Tem. Não tem para atleta de alto rendimento. Porque assim, doutor
2: Alexandre...
0: Para vocês
2: que vão competir,
0: pra
2: não,
0: nós,
2: pra, não está tendo.
0: Não, porque assim... Nós participamos de campeonatos que se eu, na minha classe, eu jogar o dardo no meu pé, volta pro CEMUG e faz socialzinha.
2: Certo.
0: Então tem que ter o professor que ele...
2: Preparado para quê?
0: Preparado para quê? Para nos treinar, nos incentivar a mandar o dardo em Nárnia. Nós temos uma atleta aqui que ela não participa mais, ela participa da paracanoagem. Ela sempre fala para mim, Cris, fala de você, para de falar dos outros. Mas assim como eu levei todos pro esporte, então eu quero defender todo mundo.
2: Claro.
0: Eu quero defender a campeã das Américas que mandava o Glub, ele parece um pino de boliche. E ele é de madeira. Ela participava, que ela mandava de costa em Nárnia. Hoje ela mandou 6 metros o peso.
2: Falta do
0: treino forte. Eu, no peso, com a minha classificação, de amputados, cadeirante. Mas eu tenho sequela de pólio. A minha é a maior que tem. É pra eu ser forte. Eu hoje mando peso 3 metros. A Ellen, falei o nome, desculpa, Ellen, A Ellen manda 6 metros e a classificação dela de deficiência, ela tem muito mais.
2: O grau é maior que o seu.
0: Isso, da deficiência dela. E hoje nós estamos o quê? O que se respondeu, eu até lancei um desafio, não sei se a Leslie viu, pro secretário de esportes, pra gente fazer um debate sobre esporte adaptado. Porque eu acho assim, Leslie, você tá no jornalismo, você tem que estar inteirada em todos os assuntos, né?
1: A gente tenta,
0: não é? Mas aí o cara entra pro esporte e ele me convidou para uma talvez oportunidade. Então assim, o que eu entendo, a prefeitura aqui me pediria emprestado para Jacareí e eu retomaria o esporte adaptado. Temos professores capacitados? Temos. Ele me pediu um projeto, eu entreguei a pasta com o projeto para ele. E aí eu tô lá, ó, né? E ele esperando, inclusive ele fez um vídeo pro presidente do partido dele, que coincidentemente é do meu.
1: Você já procurou a Secretaria de Esportes para treinar e você não teve tempo? Você teve uma incompatibilidade de horários para poder treinar?
0: Tive sim. Isso eu tive, porque eu trabalho das 8 às 5, então isso teve. Eu treinava das 7 às 7:50.
1: E por que que você não consegue mais treinar nesse horário?
0: Porque
1: qual
0: tiraram
1: que é o
0: professor do meu horário.
1: Ah, tá, não tem professor nesse horário.
0: Inclusive, depois das 5 até que fechasse o CEMUG, eu fazia academia. E aí também, agora, não tem professor que fique na academia pra mim, entendeu?
1: E você nunca teve ninguém que quis oferecer um treino para você de nenhuma academia aqui da região?
0: Tive. Ah, eu fazia na Iron. A Iron me deu a bolsa, né? Então, 5 horas da manhã eu tava lá. Só que aí eu tive um câncer, né? E aí eu...
1: Por conta disso,
0: por conta disso, eu tive que parar. E mesmo porque eu morava no Caputera, então era praticamente do lado. Aí agora eu moro aqui no final do Gaivotas. Pra eu ir de handbike até lá, e assim, eu perdi 40 quilos. E aí eu perdi massa muscular, aí atrofiou tudo. Então eu não teria mais
1: condições
0: físicas e nem saúde pra estar indo lá. Aí eu perdi a bolsa.
1: Olha, é...
0: O ideal pra mim seria aqui o CEMUG. É perto.
1: Porque sim, é perto da sua casa. É. O Wellington Lima tá dizendo assim: bom dia, Leslie, Alexandre, ouvintes da ONU, de toda a equipe. Parabéns pela representatividade da Cris. Além do esporte, você também participa de debates públicos importantes e o esporte transforma vidas.
2: É verdade.
1: Sueli Cardoso, dinheiro tem sim, só não dá tanto retorno, por isso não aplicam. Papo de bilhão, bom dia, senhorita Leslie e Alexandre, disponha da Polícia Militar sempre, um beijo, papo de bilhão, um beijo pra PM aí também.
0: Então,
1: Cris, eu preciso só ir pro break, porque são 8h33, a gente já volta.
0: Ok.
1: Fica aí, na Onda é muito mais.
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1: 8:36, estamos com a nossa querida Cris Palacios falando de esporte, de coisas e coisinhas que acontecem nesta cidade. E tem gente mandando um beijo pra você. Gente, cadê que some o negócio aqui, meu pai? Ó, a Suri Cardoso está dizendo que é para você continuar lutando pro Jacareí. O Roberto José diz que nessa mesma competição que você participou, eles ganharam medalha de ouro.
2: Sim.
1: Que bom, parabéns.
2: Parabéns.
1: Ficamos felizes.
3: Ele é atleta também?
1: Não sei, meu filho é um dos atletas das modalidades oferecidas e sou muito grato a todos os professores de lá. E aí ele diz que nessa mesma competição que ela participou, ganhamos medalhas de ouro. Ô, Roberto José, deixa eu falar um negócio pra você, meu querido.
2: Foram ao concurso, eu vi.
1: Que bom que ganharam. As pessoas, às vezes, elas escrevem as coisas aqui como se a gente estivesse torcendo contra. Ô, Roberto José, deixa eu falar um negócio pra você. Eu gostaria muito que Caraguatatuba tivesse ido para os Jogos Regionais. Eu gostaria muito que Caraguatatuba tivesse todas as ruas asfaltadas, que não faltasse médico especialista, que não faltasse remédio, que a coleta de lixo fosse exemplar, que não precisasse pagar taxa de lixo, que o nosso IPTU fosse devolvido como merecidamente a população de Caraguatatuba tem direito. Olha, eu torço por uma cidade da Disney. De verdade, eu queria assim, dormir hoje e acordar amanhã e falar assim, nossa gente, eu moro na cidade da Disney, sabe? Aquela orla bonita, sem lixo, sem buraco, chegar numa UPA parecendo que você tá no Albert Einstein, entendeu? Se entrar no CEMUG parecendo que você tá num estádio lá da Copa, sabe? Tudo tecnológico, tudo bonito. Eu torço mesmo para que isso aconteça, mas tá difícil. Então, não adianta às vezes você mandar mensagem aqui como se a gente estivesse torcendo pro ruim. Não, meu amigo, a gente não tá torcendo pro ruim. Eu, particularmente, euzinha, titia, mamãe aqui, acha que esta moça podia ser aproveitada pelo nosso município. Não precisava ser aproveitada por Jacareí, porque afinal de contas ela mora aqui. Então, tem professor. Mas, gente, podia facilitar um pouquinho a vida, né? Não podia, não? Podia. Vocês facilitam a vida de tanta gente. A gente sabe que tem muitas pessoas que têm a vida facilitada, meus amores. Não vem aqui dizer pra titia que não. Eu fiquei 8 anos na administração pública, mais 4 em São Sebastião. A gente sabe como é que funciona, né? Então, é só isso. Que bom que seu filho compete, que bom que você pode oferecer a ele, através do CEMUG, o treinamento. Fico feliz por isso, que ele nunca abandone o esporte, porque o esporte é vida, tá? Mas podia olhar um pouquinho para os atletas profissionais da cidade, porque nem para os jogos regionais mandaram. Não tem dinheiro. Mas teve ou vai ter um tal.
3: Agora em agosto vai ter um evento no final.
1: Esse evento,
3: no único final de
1: esse
3: semana.
1: Esse evento aí é o quê, hein? Aloha é o quê? Vai ter festa do Havaí? O que é isso?
3: É o Lollapalooza.
1: Lollapalooza?
3: O Tato falou, o vereador Tato.
1: Que é isso? Você sabe?
3: Não, vão começar a divulgar. E o Tato falou que são R$500 mil.
1: Sim, mas eu quero...
3: 500 quilos de filé mignon.
1: Ô Cristo, mas é que esporte? É isso que eu quero saber? É o quê?
2: Esse esporte não tem oportunidade pra nós, né?
3: Sabe que dizer?
1: Não, mas é o quê? É surf, não. É bicicleta, é caminhada, é o quê?
2: Corre, pedala.
3: É um negócio chique,
1: é
3: né?
1: Triatlon, é o que
3: hoje
1: que é?
3: Hoje nós vamos estar com o Tato.
1: Nós vamos estar na Câmara Municipal, isso, porque então, nós somos convidados.
3: Sim, mas se ele estiver lá, vamos aproveitar e já tirar essa dúvida.
1: Agora, eu queria
3: mas
1: saber...
3: Mas é 500 pau.
1: Oh, meus amorzinhos, olerites, sócio-afetivos queridos e titia. Vocês podem mandar aqui pra gente o que é esse tal de Aloha aí, que eu não sei. Porque Aloha mais me parece uma festa havaiana. Lembra da festa do Havaí? Menino, em
3: chique.
1: Santos tinha uma festa do Havaí.
2: Chique.
3: Da prateleira de cima.
1: Não, fui muito lá, muito bom.
3: Da prateleira de
1: Nossa
3: cima.
1: Nossa senhora.
3: Mas
1: ainda bem que na época não tinha internet.
2: Não tinha.
1: Não tinha, né, Cris? Ainda bem. Menino, ainda bem.
3: Bom, né? Não, o que eu vejo dentro do esporte hoje em Caraguá, e aí eu...
1: Ah, ó, o Caminhões Maravilhoso.
3: O que ele falou? Vamos lá.
1: Adoro meus ouvintes, ó. É... Esse mundo que você falou é só do prefeito, o mundo de Bob.
2: Mundo Encantado de Bob.
1: É, mundo, mundo muito louco. Aí ele diz, fui buscar, Leslie, o Aloha Spirit Caraguá 2026 é um grande festival de esportes aquáticos e cultura oceânica que será realizado na Praia do Centro em Caraguatatuba entre os dias 14 e 16 de agosto.
3: Então, 2 dias.
1: O evento reúne canoas havaianas. Ah, é por isso o nome.
3: Ah,
1: podia aproveitar e fazer uma festa do Havaí, né? Pra gente lá comer frutinhas. Assim, abre o abacaxi.
2: Laula.
1: É, põe vodka com creme de leite. Que delícia.
3: Com 500 conto vão servir.
1: O quê?
3: Frutinhas e afins.
1: Ah, mas só pros apaniguados. É só os apaniguados que tem.
3: Os apaniguados, né?
1: Quem não é apaniguado.
3: Essa palavra, a primeira vez que eu vi uma pessoa escrever, foi a Doc Street, lá de São Sebastião.
1: Quem é Doc Street?
3: Ela é esposa do Dr. Domingos. E ela
1: chama Doc Street?
3: É, deve ser apelido, tá, alguma coisa assim.
1: Sabe ela... quem foi Doc Street?
3: Sim, mas é que ela escrevia umas colunas, uns e-mails para o Estadão, sabe?
1: Ah, ela era colunista, então.
3: Não sei, eu sei que ela mandava ver, mas manda, né? Mas, enfim, essa palavra nunca mais saiu do meu imaginário, né? Apaniguados.
1: Você tem algum apaniguado, Cris?
2: Não tenho.
3: Viu, Cris? Em relação a Caraguatatuba, você pode, assim, no litoral, hoje tem alguma cidade que tá dando esse apoio ao para-atleta? Também não.
2: Nossa.
3: É porque tá muito pobre essas cidades, né? Eu vejo todo mundo falando aí que não tem dinheiro.
2: Assim,
3: e tal.
2: Na minha formação do turismo, eu me aperfeiçoei ali no turismo acessível. Que abrange o meu segmento, que é o PCD idoso, né?
3: Sim.
2: E onde eu faço projetos, né, sobre turismo acessível, e o esporte adaptado engloba isso. Nas 5 cidades do circuito litoral, Bertioga, Caraguá, Ubatuba, Ilhabela e São Sebastião, a única cidade que tinha o esporte adaptado de alto rendimento, eu espero que agora, com esse pontapé que teve sexta-feira, que tenha a retomada realmente. Porque não é bom só pra mim, é pra todos.
3: Pra todos.
2: Porque, Leslie, não tem coisa melhor. Eu sou uma PCD atuante, eu trabalho, graças a Deus, eu tô aqui há 15 anos, eu me mantenho sozinha, não tenho um...
3: Você não tem bolsa,
2: relacionamento,
3: né?
2: Não tenho bolsa federal, não tenho bolsa municipal, não tenho mensalinho, que também já jogaram. Entendeu? Que eu
1: Você também tá procurando banco?
2: Eu tô procurando aí, só que deram o nome, né? Falaram que o Tato me paga um mensalinho. Eu falei, Tato, cadê, né? Onde tá o dinheiro?
1: Qual banco?
2: Qual banco?
1: Né?
3: O tal do povo falar, né?
2: Que a gente ganha. Então, assim, eu não. Hoje eu apoio até um outro candidato.
1: Cuidado,
2: né?
1: Pra não falar.
2: Não vou falar o nome. Então a gente tem projeto pra região. Aí sim nós vamos ter a retomada do esporte adaptado como merecemos. Mas
1: eu
2: hoje.
1: Entendi. Olha, eu desejo de coração que as pessoas tenham o seu valor reconhecido, sabe, Cris? Independente da ideologia política do partido, da pessoa, porque é sempre levar o nome de Caraguatatuba para as competições.
2: Exatamente.
1: É lamentável de verdade o que acontece no esporte em Caraguá, porque a gente recebe muitas notícias e muitas pessoas mandando mensagem em relação ao esporte, inclusive de maus tratos, de professores que não tratam bem os atletas, que fazem até um terrorismo emocional, que diminuem os atletas, né? Que tem um... Aí eu já não sei, porque é difícil a gente falar isso sem prova. Mas o moral eu sei que tem. Então, assim, precisava, além do puxa-saquismo para com o secretário, que eu não sei quem é, realmente tomar pé da coisa e fazer o esporte funcionar. Porque não é possível que não há uma maneira de fazer atletas de alto rendimento de Caraguatatuba treinarem, e principalmente os atletas PCDs. Então, o esporte deixou muito a desejar nessa gestão. E aí, eu me lembro da campanha eleitoral, quando o então candidato Matheus Silva, ele reclamava de tudo, nada estava bom, tudo era ruim, nada prestava. As pessoas diziam que bom que ele enxerga, pelo menos da bolha dele, né, que nada funciona, porque quando ele assumir dia 1º de janeiro vai tudo funcionar. Estamos em agosto de 2026 e ainda estamos sem que as coisas funcionem, e pior, com essa perseguição a funcionários, a desafetos políticos, né? Então, eu lamento muito que isso tudo aconteça, mas eu desejo que você continue fazendo o seu esporte, mais do que pela cidade, por você mesma.
2: Sim.
1: Pela sua qualidade de vida, pela sua saúde. E olha, se algum empresário nesse município puder patrocinar a Cris, gente, vocês só tem a ganhar.
2: Já ajuda.
1: Só tem a ganhar. Sabe, uma academia que possa dispor de uma hora e meia para ela treinar. Né? Isso só engrandece a empresa de vocês. Tá? Então, eu atendo um pedido que a gente está fazendo. Se puder ajudar a Cris, entre em contato com a gente pelo 3882-6000, que é o nosso WhatsApp, e se coloque à disposição. Uma hora e meia não vai te matar, tenha certeza disso. Tá? Patrocina a Cris, tem tanta academia boa aqui, né?
2: Sim.
1: Quem sabe a gente não consegue. Cris, eu quero agradecer muito a sua participação, muito obrigada, parabéns pela sua garra, pela sua coragem, e principalmente pela sua determinação em continuar vivendo como qualquer um de nós, com a cabeça erguida, se mantendo, sem ter que passar o chapéu, porque não é essa a intenção.
2: Não.
1: Então, te desejo de verdade muita sorte.
2: Eu que agradeço a oportunidade, um grande prazer conhecer o doutor Alexandre pessoalmente.
3: Poxa.
2: A nossa rainha aqui, né?
3: Nossa,
2: Hebe Camargo do Litoral. Agradeço a oportunidade, realmente. E a minha camisa sempre vai ser o esporte adaptado. A minha luta, né, sempre vai ser essa. A retomada realmente merecida. Colocar de volta toda a nossa equipe, que nós éramos uma família, e valorizando, né, o esporte adaptado.
1: O Thiago Augusto do Golfinho está mandando um beijo para você.
2: Beijo para ele também.
1: Ele diz que infelizmente o prefeito não se importa com os atletas PCDs. Para você mandar um abraço pro atual diretor de esportes adaptados.
2: Nem morta.
1: Tá falando.
2: Nem morta.
1: Ai, meu Deus. E óbvio, em off, eu não vou revelar a fonte, mas a Secretaria de Esportes está negando tudo. Não tem nenhuma viagem confirmada para atleta nenhum, ou seja, é uma secretaria que está parada.
2: Eu só quero deixar claro assim, quando eu iniciei o esporte adaptado, eu ganhei o meu banco de competição, porque é um banco específico, com tirado medidas, tudo, né? E eu ainda era gordinha. Eu ganhei do Giló, que é o serralheiro. O dardo, o disco, o peso, eu ganhei da EDP. Entendeu? E assim, eu não tenho oportunidade, é isso que me deixa chateada. Eu não tenho oportunidade de sentar no meu banco. E assim, quando eu iniciei, Leslie, eu sentava numa cadeirinha de creche, aquelas cadeirinhas de escola pequenininha.
1: Sim.
2: Não podia acender a luz do CEMOG à noite. E eu sempre fui uma pessoa que trabalhei. Moro sozinha há 15 anos. Eu pago aluguel. Então eu dependo de mim.
1: Tem que trabalhar, né?
2: À noite,
1: céu não cai.
2: Eu ia treinar. Eu amarrava. quando eu vim pra cá, eu comprei uma vara de pesca com, como que fala? Molinete. E aí, eu nunca pesquei, nunca, mas eu usava pra isso. Eu amarrava no dardo, eu lançava o dardo e o molinete eu puxava ali, porque eu não aguentava andar, né? O campo é grande, no Semug. Dava o sangue ali, porque à noite a pernilongo, parece morcego, né? Então, o que eu pedi nessa gestão, me dá a oportunidade de usar meu material, né? À noite, no mesmo lugar, a gente tem o cantinho do PCD ali, e não pode. Ah, não pode, não pode. O material é meu, todo meu, e eu não tenho acesso ao que é meu. Então, assim, realmente, teve os três atletas, teve. Eles competiram com quem? Com eles mesmo. O nosso maior desafio é esse, né? Sim. Porque na hora eu posso ficar nervosa, lançar o dardo no pé, ou sair fora do perímetro e perder ali. Então, realmente, eles não competiram com ninguém, né? Então, parabéns pra eles. Eu não conheço um que participou, mas o Alvinho, eu sou fã do nosso Papaléguas, sou apaixonada por ele. A Ellen, sou apaixonada por ela, como sempre. Torço que ela volte a ser nossa campeã das Américas, né? Mas o que nós tínhamos antes, hoje não temos mais. E eu quero agradecer a equipe que tínhamos, né? E que se tudo der certo, não importa partido, mas nós somos competentes no que fazemos, né? E eu gostaria muito que tivesse a retomada. O não beijo para o diretor é por isso, porque eu acredito assim, você entrou, faz uma reunião, chama todo mundo, nós vamos voltar ou não vamos voltar, né?
1: Vamos ver, né? Quem pois sabe, às vezes acontecem coisas, a pessoa dorme e acorda iluminada, né?
2: Pois é.
1: Pode ser. Cris, muito obrigada, um abraço para você. 7h53, a gente quase tem que ir embora, mas eu quero dizer para você, porque agora, e é um setor que eu trabalhei, é muito bom trabalhar, a Câmara Municipal, agora ela tem um setor de ouvidoria, sabia, doutor?
3: Eu ia te dar uma notícia, mas vou apurar mesmo. Ruim? Não, do dia a dia aqui, mas...
1: Foi um canal que foi criado para receber sugestões, reclamações, denúncias, elogios e também pedidos de informação. Estudo de forma simples, segura e transparente. Lá pelo site da Câmara, um novo site, você pode registrar sua manifestação sem sair de casa e acompanhar todo o andamento do seu protocolo. Além da ouvidoria, o ESIC também está disponível para quem deseja solicitar informações públicas, garantindo mais transparência e acesso aos serviços legislativos. A Câmara segue investindo na modernização do atendimento. Acesse caraguatatuba.sp.leg.br e conheça a ouvidoria. Será que eu tenho saudade de trabalhar na ouvidoria? Era tão bom. Gerenciar conflitos era muito bom. Gente, acho que tá na hora de ir embora. A Shirley Cristina, entendi mais quem? Ah, o Francisco Neto. Ô, Francisco Neto, cheiroso, bom dia.
3: Bom
1: tudo
3: dia,
1: bem com
3: Francisco.
1: Você? Andou sumidinho, hein, bem? Me abandonou, né? Olha. Ixi, o Roberto José e o caminhão já estão brigando. Meninos, não briguem. Não briguem.
3: O seu assessor hoje não participou, né?
1: Meu assessor de assuntos...
3: Aleatórios?
1: Aleatórios, não... Eu acho que ele deve ter tomado muita cachaça ontem. E hoje...
3: Nossa,
1: ele...
3: Como é que você fala assim?
1: Ele, é ele mesmo que fala que toma corotinho.
3: Ah, corotinho. Pelo
2: amor de Cristo.
1: Eles... 8h53, tá bom. Ah, ok, no fim, ele toma o corotinho e eu que fico chapada, entendeu? Hã?
4: O caminhão
1: que
4: falou do horário errado.
1: O caminhão? Aonde? Ah, ele falou. O caminhão. Gente, o caminhão. O Caminhões é maravilhoso, maravilhoso.
3: Atento.
1: Boa semana pra você, viu, querido? Pra sua esposa também, em seu nome, desejar pra todos os bravos guerreiros brasileiros que transportam o progresso desse país sobre rodas. Um grande beijo pra vocês. Eu acho que a gente tem que ir embora. Mas antes de ir embora, ó, vai ficar pendente o vídeo do Ramon, viu, Ramon? Amanhã eu vou exibir teu vídeo. Hoje a gente não teve tempo, mas amanhã eu prometo que a gente vai exibir o teu vídeo logo no começo. Alexandre do Pronto, falei bom dia. Ele acordou cedo, mas eu esqueci de mandar bom dia cedo pra ele, que é pra ele ficar ouvindo a gente, entendeu? A maneira de segurar ele aqui. Yuri, um beijo pra você aí na África. Tem uma outra pessoa que eu preciso mandar um beijo, que tá ouvindo a gente lá em São Sebastião. É, sempre acompanha o nosso programa, que é o Lucas Moraes. Bom dia, Lucas. Muito obrigada pela sua audiência. Muito obrigada pelo carinho com o nosso jornal. E assim, a gente tá indo embora. Estamos de volta amanhã, a partir das 7 da manhã. É, tchau, bonitão.
3: Chego lá, eu, minha chefe.
1: Cris, um beijo, lá. Querida.
2: Beijo.
1: Mande um beijo pro CAPS 2026.
2: Pessoal do CAPS, isso. Nossa, muita gratidão que fizeram aí, né? O apoio financeiro. Então,
1: pra você poder.
2: Pra eu poder viajar, né?
1: Eu
2: muito obrigada.
1: Um beijo pro CAPS 2026. Tem uns ali que não gostam muito de mim, não, mas um beijo pra eles assim mesmo. 8h57, Teazinho.
4: Bom dia, Leste.
1: Bom dia, tudo bem, amor? Tudo bom.
4: Hoje é só na força do boleto, né?
3: Dia 10.
1: Só na força do boleto. É verdade, é verdade. Mas seguimos.
4: Bora lá.
1: É, temos boletinhos.
4: Né?
1: Né? Não é verdade?
4: Eles não param de chegar.
1: Menino, mas tava bom hoje pra dormir, né?
4: Tava,
1: é verdade.
4: Né?
1: Quando aquele despertador 4h30, aquela Alexa começa a gritar, eu falo, ah, não.
4: Né?
1: Mas enfim, amém.
4: A gente vem trabalhar, o corpo fica dormindo ainda.
1: A alma, ela só faz o download
4: mais
1: tarde, depois de algum
4: mais
1: tempo.
4: Tarde. É. De maior conexão lenta.
1: Querido, um bom programa para você, bom início de semana, muito
4: pra
1: obrigada pelo
4: também.
1: Apoio sempre. 8h57, a gente está indo embora, tá de volta amanhã às 7. Muito obrigada para você, meu ouvinte, internauta, telespectador que ficou conosco no YouTube, para você que ficou em 101.1, muito obrigada por ter sintonizado a Onda FM. Nós estaremos de volta amanhã a partir das 7. Fica aí, na Onda é muito mais. Tchau.
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9: A onda é muito mais. 93. Bom dia, segundou, bebê. Bora lá. Força do boleto, mas vamos que vamos. Eu sou o P.A. Júnior, tô chegando e a partir de agora vamos juntos até logo mais meio-dia. E bora participar? Pede o teu sucesso pra gente, pra poder curtir até o meio-dia no som dos bairros que tá chegando com muito, mas muito sucesso pra gente curtir no volume máximo. Então vamos lá. 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
9: A onda é muito mais. Pede pra gente ter sucesso pra poder curtir até o meio-dia no som dos bairros. Participe 3882-6000. É só mandar tua música pra gente curtir juntinho, viu? Te garanto. É sucesso bacana, sucesso legal, sucesso modão chique até o meio-dia. Então, bora participar. Pra começar, tem Henrique Juliano.

onda e muito mais. Marcos e Belucci, como um beijo, 9:18, bom dia, bom dia. Tá rolando o som dos bairros e não vai ficar de fora, viu? Seleciona aquela música que você gosta, a sua predileta, e conta pra mim o que você quer escutar. 3882-6000, pra gente curtir juntinho até o meio-dia aqui no Som dos Bairros.

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1: A onda é muito mais. 9:30, bom dia, bom dia. Peça teu sucesso pra gente, curtir juntinho pelo zap 38826000. Quem tá chegando é o Ribamar do Pegorelli. Bom dia, PA. Toca pra gente aí, Menos é Mais, Coração Partido, e oferece pra todo mundo que tá curtindo a programação. A onda é muito mais. Opa, Ribamar, boa segunda-feira, rapaz. Bom trabalho.

0: muito mais. Jorge Mateus, sol nos olhos, agora faltando 20 minutinhos pras 10. Bom dia, Onda!
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0: Bora circular então? Então vamos que vamos. Ó, zero novidades pra quem já acompanhou o BBB 26, né? Sobre Milena e também a Ana Paula Renault. Pois é, ex-BBB 26, a tia Milena, confirma fim da amizade com a Ana Paula Renault, né? Segundo ela, não era eterno. Ela afirmou que deixou o programa sem manter muitas amizades, mas que em algumas relações foram retomadas depois que os participantes voltaram à vida normal fora da casa, né? 4 meses depois do final do BBB 26, a tia Milena vive uma rotina bem diferente daquela que tinha antes de entrar no reality. A vice-campeã da edição deixou o Teófilo Otoni, que é em Minas Gerais, no interior, né? E passou a morar em São Paulo para cumprir uma série de compromissos profissionais. Eu já sabia que isso ia acontecer. E durante o programa, ela achava que ela seria a nova Juliette, né? Dava pra perceber que ela achava que tudo girava em torno dela. Mas, na verdade, ela era o reflexo da Ana Paula. Mas, enfim, né? Não deu certo. 9h41, bom dia!

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0: Acoustic Call Girl, 9:51, bom dia, deixa eu ver, oi PA, bom dia, sou a Mazé das Palmeiras, oi Mazé, tudo bom menina, boa segunda-feira. E ela continua, PA, toca pra mim a música do Gustavo Lima, Retrovisor, e ofereço pra todos os ouvintes, a onda é muito mais, um beijo pra você, Mazé, teu sucesso já tá aqui na onda, bora curtir.
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0: A onda é muito mais. Júnior e César, cheiro de culpado, 10 em ponto. Bora ficar bem informado?
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0: E atenção, motoristas e motociclistas devem redobrar a atenção na manhã de hoje, segunda, no trecho de serra da rodovia Doutor Manuel em Porto Rego, a SP-55 em Marizias. 4 postes caíram por volta aí da meia-noite, né? Na altura do quilômetro 156 mais 400 após um barranco ceder devido às chuvas e atingir a pista. Uma equipe da DR está no local auxiliando o trânsito. Os condutores devem redobrar a atenção e manter a distância segura dos demais veículos e ficar atentos à sinalização. Qualquer informação adicional a gente traz para você aqui na Onda.
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0: Tem muito mais, 10:04, bom dia, segundo bebê. Bora lá, põe a preguiça de lado e vamos que vamos, engata a primeira e acelera. Por aqui, PA Júnior com você até logo mais meio-dia. Participe com a gente pelo zap 38826000, peça teu sucesso, peça a tua predileta. Pra todo mundo curtir juntinho na melhor programação do Litoral Norte. É o som dos bairros. 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
0: A onda é muito mais. É o som dos bairros que tá rolando por aqui. Bora lá.
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0: muito mais Sorriso Maroto. Perdas e danos, 10h21 aqui na programação da Onda.
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0: Whitney Houston, pois é. Ela virou boneca, virou Barbie. É a primeira boneca oficial inspirada na cantora e vai chegar esta semana às lojas americanas, data que ela comemora 63 aninhos, né? É produzido por uma indústria americana e faz parte da linha Barbie Signature e recria um dos visuais mais marcantes da carreira da cantora e foi inspirado no clássico I Wanna Dance With Somebody na roupa que ela usou no videoclipe, agora 10h21.

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só. Merece o Oscar, atriz demais, Bruno Rosa, Murilo Huffi. 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

0: onda é muito mais. 10h55, bom dia.
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0: Morada é muito mais. Lauana Prado, Sombra Desconhecida.
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0: Bora lá saber como é que tá o tempo hoje, nesta segunda-feira, aqui em Caraguá e região. Temperatura, ó, fica o céu nublado e as temperaturas caem em relação aos dias anteriores. Prevista aqui pra região, né? Mínima de 12 e máxima de 21 graus. Então se prepara, porque é o que temos para hoje. 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

0: Banda é muito mais. 11:05, bom dia, bom dia. Segundou, bebê. E aí, tudo belezinha? Eu sou o PA Júnior e continuo com você mais uma horinha, hein? Vamos coladinhos, eu e você, até logo mais meio-dia. E tá valendo o teu sucesso, aquela música que você mais gosta. Então me conta, o que que você quer escutar? Manda o zap 38826000, tô querendo saber. Tô curioso pra poder curtir teu sucesso, então vamos junto. A onda é muito mais.
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onda é muito mais, 11:11. Bom dia, Alessandra Rocha. Segundão, Ale. Musiquinha que ela tá afim de escutar. Ela contou pra gente aqui, ó. Ela quer escutar João Bosco e Vinícius. Sorte é ter você. Opa, Ale, uma boa semana pra você. Bora lá curtir teu sucesso aqui no Som dos Bairros.

0: direitos iguais. 11:20, bom dia.
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0: Débora Seco apareceu. Ela aproveitou o domingo ontem, né, para fazer umas reflexões sobre amizades, companheirismo e relações que escolhe no dia a dia. Nas redes sociais, a atriz compartilhou um vídeo que falou sobre autenticidade e revelou ter aprendido muito a valorizar o que ela mais procura, que é a paz interior, né? Débora explicou que prefere estar ao lado de pessoas verdadeiras, mesmo em situações simples, e compartilhar momentos cercada de falsidade. Ou seja, ela quer tranquilidade. Bom, que seja, né? 11:21.

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Onda e muito mais. Jorge Matheus, Gaivota, agora 11:33. Bom dia, Onda. Oi. Oi, Onda, tudo jóia? Me chamo Maria, quero escutar uma música da Alcione. Opa, Maria, Alcione é bom demais. Então, bora lá!

mais. Gustavo Mioto, princesa, eu sou dos bairros com você aqui na programação da Onda. Então, ó, participe, dá tempo de pedir ter sucesso até meio-dia. Bora lá, 38826000.

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Wesley Safadão, Mentira Estampada. Finalzinho do Som dos Bairros, mas já acabou, Piazinho. Deixa eu ver aqui, ó. Acabou. Som dos Bairros fica por aqui, tá de volta amanhã, a partir das 9 horas da manhã, logo após o Jornal Bom Dia Litoral, comigo mesmo, o PA Júnior. Vou descansar, mas a gente se fala amanhã aqui na programação da Onda. Na sequência, tá chegando na Onda do Esporte. 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
1: Boa tarde, galera do bem. Começando o melhor programa de esporte do litoral norte, Vale do Paraíba, na Onda do Esporte. Só podia ser aonde? Na Onda FM 101.1. Em primeiro lugar, como sempre, agradecer a Deus de nos permitir estarmos aqui. Obrigado, Senhor. Agradecer a todos vocês, ouvintes que nos acompanham aí toda segunda, quarta e sexta de meio-dia a uma. Vocês estão na minha rede social aí, @RogerGoleiros, acompanha. Ô, meu Deus, sua semana foi muito bom pra mim, não. Ô, meu São Paulo, faz eu sofrer mais não, cara. Agradecer a todos vocês que estão aí no Uber, que estão aí no comércio ouvindo o melhor programa de esporte Litoral Norte, Vale do Paraíba. Vocês que estão em casa, nesse friozinho, esse tempo de Caraguatatuba, cara. Sábado praia, domingo frio, hoje eu tô no Alasca, enfim. Mas vamos lá, cara. São quatro temperaturas no único dia aí, na única semana, mas importante que nós estamos bem, graças ao Senhor Jesus Cristo, nosso Senhor. E agradecer também nossos colaboradores, sem eles não seria possível esse programa. A Rede Gama de Mercado, meu amigo Carlos Gama, ô, Flamengo voltou, hein? Flamengo tá chegando, hein? 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
1: 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Deixa eu dar boa tarde aqui, um montão de gente entrando com a gente aqui. Seja bem-vindo. Elton Mendes, o Corinthians brocou ontem, Maurício, Pedro, muita gente. Biruta, ícone da rádio de São Paulo aqui, esse cara fenômeno, já 33 anos de rádio, meu Deus, o que eu tenho de idade tem 30, não, tá bem não, né, cara? Meu amigo, boa tarde, Biruta, uma semana abençoada pra gente.
2: Amém, por isso, obrigado, Roger, uma vez pela oportunidade, o Pé que tá aqui na técnica pra gente, a Patrícia, e é você, ouvinte da Onda FM, que nos prestigia, né? De qualquer maneira, como o Roger falou, mudanças de tempo, mas estamos aqui firme. E houve também muitas coisas acontecendo no futebol, tanto Série A, Série B, Série C, bola rolando pelo feminino também. E tem muita polêmica também no meio do caminho também.
1: Para variar, né?
2: Para variar, não tem como. E outra coisa, o Infantino sumiu. Ninguém acha ele para protocolar o pedido de demissão dele.
1: É, inclusive tem uma notícia sobre ele também, com o CACAF e outros jogos aí, estão fazendo abaixo-assinado aí para que ele caia.
2: Exatamente, eles não querem mais ele na sequência aí para seguir à frente da FIFA. Quer dizer, foi uma ótima Copa do Mundo, perfeito, mas ele atravessou aquilo que é a entidade. Ele resolveu achar que ele era dele, não é dele, né?
1: Não, de maneira nenhuma. Então, enquanto que o Biruta prepara aí pra você, tem João Fonseca, recadinho. João Fonseca tem a Série B. Mas eu vou dar um recadinho aqui pra vocês, que dia 5 de setembro tá chegando aí o Parrilha de Caraguá, o maior festival de churrasco à beira-mar, com 30 estações de churrasco, open food, open bar e muitos sertanejos, com Guilherme Vinícius, Pedro Henrique e Luciano. 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E ó, agradecer também o Fabrício que esteve aqui na sexta-feira. Ele participou aí do torcedor na bancada, então faça igual o Fabrício, igual
2: São Paulo, né?
1: O Steph, tá em São Paulo, igual o Steph, igual o Ribeiro, você tá no ar o quadro torcedor na bancada, uma vez por mês, na última sexta-feira, o ouvinte participar ao vivo com a gente, dar opinião, defender seu time, fazer parte do programa, e ainda ganha aquele almoço especial nos petis com toda a equipe do meu São Paulo, tá sofrendo demais, né, Ticho? É. Eu também. São Paulino, Ticho. E pra participar é fácil. Só manda mensagem no 12 991746795 ou comenta lá no YouTube durante o programa. Capricho, que você pode estar citado com a gente aqui na última sexta-feira do mês e comer aquele filé parmegiana que o Biruta sempre come.
2: Perdi. Mas tem que fazer o seguinte, daqui pra frente só eu converso, vocês comem as outras coisas pra me poder olhar, ver se é melhor ou não. 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
1: Biruta, e o João Fonseca, o que aconteceu com o nosso?
2: Então, duas vitórias aí, né? No caso, no comecinho do Montreal, né? Montreal 1000, né? No caso, que é o nome da. Eu vou até abrir aqui, mas ele acabou rodando, né? No caso, se a gente puder falar dessa maneira, no caso, perdendo a classificação para próximas fases, no caso, mas justamente para o atual campeão, né, do Montreal, Montreal os mil.
1: Acho que ele, né, é o quinto, né? É o quinto colocado, que ele perdeu pro quinto colocado.
2: É, hoje aqui, pelo aqui tá marcando que ele é o décimo colocado. Porém, de qualquer maneira, no ranking ele vai subindo conforme a vitória vai fazendo. Pode até já ter crescido para essa quinta posição por causa da vitória que teve aqui nas quartas de final, né? Mas ele teve, parece que, uma lesão na disputa.
1: Tornozelo, né?
2: E com isso aí acabou dificultando a vitória. Houve chances para que ele conseguisse até reverter esse resultado, né? Mas foram 2-7-0. Mas mostra que ele ainda é um potencial muito grande, né? Tá brigando com gente grande também.
1: É verdade,
2: né?
1: Jogando de igual para igual.
2: É, de igual para igual, né? Então, não tem como você pegar e tirar o mérito da qualidade dele e de outros que estão vindo também. O garoto que foi campeão agora, recentemente, com 17 anos, que eu não lembro o nome dele agora, mas foi campeão com 17 anos, mostrando que a qualidade dessa safra.
1: Essa geração deles, nossa.
2: Né? Tava valendo muito. Porque depois do Guga, demorou um bocadinho de tempo pra gente chegar ao
1: aqui, né? Pra ter alguém nesse alto nível aí.
2: E disputando e sendo campeão. Isso que é o detalhe mais importante, né? Quer dizer, tendo a oportunidade de realmente levar o título pra si, no caso. Né?
1: É verdade. E vamos pegar a Série B também, falar rapidinho, antes de a gente falar depois do campeonato da 22ª rodada do Campeonato Brasileiro. Tivemos polêmica na 22ª rodada. Você vê meu São Paulo, vou colocar algumas. Não é pra deixar você preocupado, não, tá, torcedor? Porque eu já tô mesmo. Então, mas, ó, negócio tá bravo. Ainda é menos mal, né? Porque é triste você ver também o Santos numa situação pior ainda do que a do São Paulo. Mas vamos falar isso daqui a pouco, enquanto o Biruta passa aqui a Série B, que tivemos jogos também.
2: Vou aproveitar que você deixou essa deixa pra gente falar das séries. A Série D nós não tem mais ninguém. Ponto. A Portuguesinha foi a última a ser eliminada, ganhou de 1-0, mas perdeu 2-0 lá e foi eliminada pelo Uberlândia. Mas na Série C, o Internacional de Limeira venceu 2-0, o Ituano venceu 2-0 e a Ferroviária empatou em 2-2. E hoje o Guarani entra em campo, no caso, né? É o outro paulista para jogar contra o Anápolis lá em casa, na casa do Anápolis, né? E no caso você falou da Série B, né? Nós tivemos aí jogos de toda a rodada, no caso, né? A Ponte Preta iniciou a rodada no finalzinho da semana, né? Com 2-0 perdendo pro Ceará, né? Quer dizer, mais uma derrota. Não tem como. Tá difícil realmente pro Ponte Preta. Joga até bem, faz até alguns resultados expressivos, chega até, tem um bom jogo, mas chega na hora de matar. Eu até estive falando com um rapaz agora no final de semana. O que precisa da Ponte Preta é o seguinte: é jogar com um time bem pequeno, mais pequeno do que ela está. Quando eu digo, ou seja, pequeno porque é um time de uma grande história, mas tem que entender que hoje não tem condições de jogar de igual, não tem condições de fazer troca-troca. Trocação. Desculpa, eu falei errado.
1: Ah, que porra, meu Deus do céu. Isso aí é quando era o colégio, né, Biruta? Agora não.
2: Colégio? Eu não fiz essas coisas, não. Então, a Ponte Preta perdeu 2-0 para o Ceará jogando lá, no caso. O Botafogo venceu 2-1 o América Mineiro, né? O Ney Valentino perdeu pro Juventude jogando em casa, né? E ainda nós temos ainda mais aí um outro Paulista entrando em campo ainda, né? Quer dizer, como eu falei, na rodada, no caso, ela tá ruim. Só vou falar aqui, a pontuação da Ponte Preta, se não me engano, ela já tem, acho que em termos de derrotas, ela tá quase fazendo um turno de derrotas. Tem 16 derrotas. Falta só 3 para completar.
1: Você tá judiando do Biruta, bom, bacana.
2: Agora, 9 pontos é a pior campanha que eu vi. Eu não me lembro de ninguém assim. Mas já teve um time, o Goiás, Luxemburgo, numa situação como essa, conseguiu sair e brigou lá no alto da tabela.
1: Eu acredito, Macaco, eu acredito.
2: Eu acredito.
1: E os líderes, 4
2: pontos. Tá, só colocar, pra gente colocar, o Criciúma e Juventude, que já se classificam direto, e depois tem um quadrangular, Fortaleza, Operário, Vila Nova e Novo Horizontino. Hoje o único paulista lá na zona de classificação é o Novo Horizontino, com 33 pontos, mas tá muito apertado também essa partida. Até o São Bernardo, que tem 30 pontos, pode chegar lá com uma
1: vitória. E São Bernardo tá em que lugar, tá, hein?
2: Ah, quem?
1: O São Bernardo tá.
2: O São Bernardo tá na 10ª posição.
1: Então,
2: Botafogo é 13º.
1: Do 4º até o 10º tá tudo embolado.
2: Bem embolado, todo mundo embolado. Minha pontuação tá bem ali disputando realmente no caso.
1: Parecendo a Série A.
2: Com certeza, é o que eu falei. Então, ainda tem possibilidades. Mas, como nós falamos, o que tá. E nem o Criciúma, que tá lá no alto da tabela, não tá tão distante assim do Fortaleza, que é o terceiro.
1: Perfeito.
2: 3 pontinhos só.
1: Perfeito, hein? Campeonato da Série B tá muito parecido da Série A, que nós vamos falar agora, que começamos a 22ª rodada do Brasileirão e não foi boa pro São Paulo, não, longe disso. Mas vamos começar. Então, no sábado tivemos Remo 2, Atlético Mineiro 2. O Remo na zona de rebaixamento, na 19ª colocação, com 22 pontos em 22 jogos. Já o Galo na 11ª colocação, com 29 pontos. Mais 21 jogos, né? Tem um jogo ainda por fazer o Galo. Lembrando que o Galo tá numa recuperação como Cruzeiro, né, Biro? Tá? Os dois estavam brigando, olhando pra zona de baixo, pra zona de baixo, ali, a zona da confusão, igual diz Luxemburgo, e os dois com alguns resultados favoráveis aí conseguiram abrir um pouquinho daquela zona da confusão ali embaixo. Resultado importante fora de casa contra o Remo. Difícil jogar lá em Belém. Difícil entrar no Mangueirão, Biro?
2: Com certeza. Eu não vou pisar nunca lá no Mangueirão.
1: E o Galo teve a oportunidade, fez 2-1 ainda, virou, saiu perdendo de 1-0, fez 2-1 e o Remo foi buscar o empate no segundo tempo. Mas um belo jogo, um belo resultado pro Atlético. Tivemos também Coritiba e Chapecoense. Coritiba ocupa a 10ª colocação com 30 pontos em 22 jogos. Já a Chape, lanterna, em 20º colocado, 20º lugar na competição, com apenas 10. Tá aparecendo a Macaca na Série B, né? 10 pontos, tem um ponto a mais só.
2: E tem um ponto a mais e só tem uma vitória. Ponte Preta tem duas.
1: Quer dizer, tá pior um pouquinho que a Ponte Preta.
2: Tá pior que a Ponte Preta.
1: Agora, e a cena bizarra do jogador do Curitiba caiu no fosso lá?
2: Ah, foi um lance.

0: joga uma vez por ano, que não sabia o que tinha ali atrás da, da publicidade. Tinha
1: mas
0: aquele...
1: na euforia, o cara foi pra cima lá.
0: Que euforia?
1: É, foi, acabou fazendo um...
0: Ele achou que tinha asa.
1: Com certeza.
0: Ele pulou ali, falou, vou voar. E quando ele viu, não tem asa logo.
1: Não, tinha não. Fundou, desapareceu lá, ainda voltou, ainda bem. Os jogadores até ficaram preocupados, os jogadores do seu time preocupados, porque realmente foi um acidente que poderia ter consequências. Uma perna quebrada, alguma coisa assim. Porque a altura que ele caiu foi realmente bastante alta. Você falou uma coisa do Remo importante, você falou em 19ª posição, mas está exatamente na mesma pontuação de Santos, Internacional tem 23. Meu, tá embolado até a parte de baixo. Qualquer uma vitória.
0: Uma vitória. Eu poucas vezes eu vi, não me lembro, não me recordo de ter visto um campeonato tão embolado no meio da tabela. É, os dois primeiros ali parece que estão disputando o campeonato à parte, nós vamos falar daqui a pouco ali, Palmeiras e Flamengo, mas no meio da tabela e no final ali, a zona de rebaixamento, cara, tá tudo ali, cada rodada muda. Entra um, sai outro, e dando sequência nisso, no meio de tabela, tivemos também no sábado, Botafogo 1, Fluminense 1. Botafogo saiu na frente aos 44 da primeira etapa, é um belo gol de falta, mas o Flu foi buscar o empate aos 13 minutos do segundo tempo. Botafogo hoje ocupa a 9ª colocação com 30 pontos em 21 jogos, lembrando, o Botafogo detém, foi a 22ª rodada, tem alguns times aí que só fizeram 21 jogos, é o caso do Botafogo, só fez 21 jogos até o momento. Já o Flu em 4º colocado com 35 pontos, é mais um jogo a mais do que o Botafogo. O Flu já completou os 22 jogos, então o Botafogo, se tivesse conquistado a vitória, que estava à frente do placar, com esse jogo atrasado, ele podia ultrapassar o Fluminense na tabela. E tá tendo uma polêmica no Rio de Janeiro danado, que o treinador do Botafogo e já jogou a toalha, falou que a torcida ficou meio brava. Cara, mas ele tá sendo realista, cara. Ele falou que não dá pra brigar por título.
1: Não, brigar por título é uma realidade.
0: É uma realidade. Ele falou assim, cara, não dá pra brigar por título. Nós vamos brigar pela Libertadores, pela Pré-Libertadores, vamos. Agora, vocês querendo que a gente, matematicamente, a gente tem chance. Só que a gente tá a 15 pontos, de 15 não, 18 pontos do Palmeiras, cara. E o Palmeiras com a regularidade que tem, o Flamengo que tem, cara, é impossível a gente falar que o Palmeiras só perdeu um, dois jogos no campeonato. Imaginar que o Palmeiras vai perder nesse retorno aí mais 6 jogos, 7 jogos.
1: Na realidade é uma grande verdade. Se você considera que ele tem 30 pontos contra 35 de quem está na zona de Libertadores, realmente.
0: Vão brigar para Libertadores.
1: Pode brigar para Libertadores.
0: Agora, para quem tem 48 pontos.
1: Esquece. Aí vão lá, na possibilidade de um desses aqui que estão aqui em cima aqui, precisa ver, dar uma olhadinha, porque eu acho que, por exemplo, só o Cruzeiro que tá aqui na parte de cima da tabela. Não, o Flamengo também tá na parte de cima da tabela, pode liberar uma vaga, no caso, para alguém, no caso aqui, né? Mas quem fala assim, tem que realmente fazer a realidade e talvez brigar realmente para aquilo que tá à disposição. O importante desse jogo, no caso aqui do Fluminense Botafogo, como você falou, a rivalidade é grande, né? Então é um jogo bem disputado, não tem como ser diferente, por exemplo, as duas equipes brigando pelo resultado. Mas o Botafogo com 30 pontos, como fala o Flamengo, é apenas 2 vitórias, tá na zona de classificação do Libertadores.
0: Né? É verdade, é verdade.
1: Desculpa. O Fluminense recebeu uma proposta, não sei se você viu, presta atenção, eu vou falar números redondos, 7 bilhões de reais para virar SAF. E os caras não querem. A dívida do Fluminense é um pouco mais de 2 bilhões, gerou cada 2 bilhões, que ainda sobraria 5 bilhões para o Fluminense crescer e fazer alguma coisa em termos de grandeza no time. Quer dizer, é um valor muito alto para alguém negar a SAF, a SAF é SAF, vai virar empresa, não tem como, não tem, você vai dar o time para alguém para administrar.
0: Perfeito.
1: É simples. Agora, você pegar, vamos lá, você não precisa mudar o nome do time, você não precisa fazer isso, fazer aquilo. A Portuguesa, por exemplo, negou o Red Bull Bragantino porque não queria mudar o nome da Portuguesa, pra Red Bull, pra Portuguesa.
0: É, e o Bragantino não foi besta nem nada, foi lá e mudou.
1: Olha onde tá o Red Bull e onde tá a Portuguesa, né?
0: Verdade.
1: Então, quer dizer, o Fluminense negar 7 bilhões, né? É uma grana muito alta pra um time brasileiro, cara.
0: Aí que eu vou falar agora, então, já, eu ia passar direto, ia passar pros jogos de domingo, mas vou ter que falar do sábado, né? Que tem o São Paulo, tem o São Paulo.
1: Ah, é verdade, sabadão.
0: Ah, meu Deus. Então, vou colocar lá pro torcedor São Paulino, cara. Se o Fluminense, que não tem estádio, o CT lá em Xerém, bonzinho o CT, mas não se compara com o CT do São Paulo, nem com o Tia, nem na Barra Funda. 7 bilhões, quanto que vale São Paulo? Com o estádio que tem, com 2 CTs que tem. É só para o torcedor pensar. Agora vamos para a realidade. Vamos esquecer a SAF ainda, que é um projeto ainda do dono da Ferrari, do dono da Juventus, que é pegar o São Paulo, comprar o São Paulo. Mas vamos falar de sofrimento. Vamos para o sofrimento. É para sofrer, vamos sofrer de uma vez. Depois do break eu descanso um pouquinho, tomo minha aguinha.

0: me recomponho. São Paulo perdeu mais uma fora de casa, Grêmio 2, São Paulo 1, Grêmio de virada, com gol contra, assinalado pelo árbitro do Gustavo Martins, e eu achei que foi gol do Marco Antônio, porque a bola cruzou a linha, depois o Calleri foi lá, ainda completou, que se não tivesse dado, a bola não tivesse entrado no primeiro jogada do Marco Antônio, o Calleri como centroavante foi lá e fez o gol. Mas como sempre, mais uma vez o São Paulo, depois do intervalo, parece que dá um branco. Alguns times é o contrário, né, Miruta? Sim. Alguns times voltam o intervalo melhor.
1: Sim.
0: Que teria que ser. O Palmeiras é o Abel Ferreira, é característico do Abel Ferreira. Vai pro intervalo perdendo, ou com o jogo muito apertado, o segundo tempo ele consegue consertar o time no intervalo, ou naquela parada até que existia antes. Então, e o São Paulo é completamente ao contrário. Eu não sei o que o Dorival Júnior faz no intervalo, que o São Paulo volta completamente desatento. Aconteceu isso no jogo lá em Bragança Paulista contra o Atlético Paranaense. São Paulo estava ganhando, com 1 minuto do segundo tempo levou o gol de empate, depois tomou a virada do Atlético Paranaense e o caso se repetiu, voltou do intervalo, logo da primeira jogada aos 3 minutos teve empate do Grêmio.
1: Sim.
0: Com o Wallace, e aos 48 minutos veio a virada com o Pavon, um gol de falta que a barreira abriu.
1: É estranho, pô, né?
0: Um gol infantil, cara. Isso daí, pelo amor de Deus, cara. Isso daí, às vezes no infantil, no sub-13, no sub-15, às vezes o jogador tem medo de ficar na barreira, aí quando o cara vai bater, ele vira de lado. Tá. Isso não existe, tomar um gol desse, cara. Um time do tamanho de São Paulo, cara. Juro pra você, não consigo entender que a primeira coisa que você faz quando você sai do vestiário já determinado qual seria a barreira, qual o primeiro homem. É aquele, o segundo é esse, terceiro é aquele, tal. Cara, André Silva, você tem medo de bolada, cara? Então não vai pra barreira.
1: Sim.
0: Ó, tem medo de uma bolada, não vou pra barreira, vai outra. Agora abrir a barreira, cara. Aí muita gente questiona, mas Rafael teve culpa. Pô, tudo bem que ele poderia ter chegado mais rápido, poderia ter sido mais veloz, poderia ter feito. Era uma bola defensável, era, mas a culpa maior da barreira que abriu, cara. Que a partir do momento que você coloca a barreira, exatamente pra você cuidar do teu canto, o goleiro cuidar do canto, e o outro é mérito do atacante. Se ele bate por cima da barreira, a bola entra no ângulo, enfim, aquela bola que o Ronaldinho Gaúcho inventou de a barreira pular, ele bater por baixo da barreira.
1: Não tinha esse jogador também na
0: não tarde. Não tinha. Então, assim, então a falha geral, tanto do goleiro, quanto da barreira, quanto do Dorival, que não colocou o jogador ali, que não tenha medo de bolada, mas enfim, mas o São Paulo mais uma vez voltou com apagão geral no começo do segundo tempo, tomou uma nova virada, foram 5 finalizações no alvo por cada equipe, então foi um jogo bem parelho, muita gente fala pra mim, me questionando, nas redes sociais, mas o São Paulo não jogou tão mal assim, esse é que é o problema, eu prefiro que jogue, muitas vezes, como o Corinthians faz, joga mal, mas ganha o jogo.
1: Sim.
0: Do que jogar bem e perder o jogo, porque não adianta, você vai cair pra segunda divisão do mesmo jeito, jogando bem e perdendo o jogo, você vai cair, o importante é pontuar, cara, e o São Paulo tá muito mais perto da zona de rebaixamento do que olhando pro meio, pra cima da tabela. Então foram 5 finalizações por cada equipe, a mesma posse de bola praticamente, 51% contra 49%, a mesma posse de bola, mas é preocupante, eu vou colocar um número pra você aqui antes do Miruta falar sobre esse jogo. Ó, o Grêmio, por exemplo, tá na 14ª colocação, com 25 pontos em 21 jogos, o São Paulo vê o Grêmio e outros times que estavam bem atrás encostarem. São Paulo hoje ocupando a 12ª colocação com 26 pontos, só um ponto a mais do que o Grêmio, em 21 jogos, tem esse jogo ainda por fazer, ainda, então pode, jogando as 22 rodadas, ele pode abrir um pouquinho mais, mas jogando mal do jeito que tá, é preocupante, está 4 pontos só do Santos, do Vasco e do Remo, igual que você falou,
1: sim, Miruta,
0: 4 pontos só
1: da parte de baixo,
0: de quem tá abrindo, de quem tá na zona de rebaixamento, cara, todos com 22 pontos, o São Paulo, falta, a única coisa que a torcida do São Paulo, se tem alguma coisa que ele pode trazer um pouco de esperança, confiança, é o seguinte, São Paulo, lembra, Miruta, que a gente falou aqui, São Paulo é um dos times que usa muito o fator campo em seu benefício, ele usa muito o Morumbi a seu favor, cara, e jogou contra o Bragantino, tem muito tempo que São Paulo não joga, jogou lá em Bragança contra o Atlético Paranaense, faz muito tempo que não joga no seu estádio, vai voltar a jogar agora. Diferente, que eu vou falar depois do break do Santos, o São Paulo, faltam 17 jogos restantes para acabar o Campeonato Brasileiro. Só que desses 17 jogos que faltam pro São Paulo, 9 vai ser como mandante, então 9 vai ser como mandante e 8 como visitante. Então, assim, isso te dá uma esperança de falar, cara, nós vamos ter 9 jogos em casa dos 17 que faltam. Então você precisa, o São Paulo precisa ganhar para se livrar, que hoje, olha que fase que nós chegamos, nós estamos falando de se livrar do rebaixamento. Aí já tá fazendo conta.
1: Né?
0: Fazendo conta. Então o São Paulo precisa ganhar um jogo em cada três.
1: Pra se manter.
0: Pra se manter. Então o São Paulo hoje precisa ganhar 5 jogos. E ele vai ter 9 jogos em casa. Então, pelo amor de Deus, se São Paulo de 9 jogos em casa não ganhar 5, cara, aí você tem que cair mesmo pra segunda divisão. Porque é inadmissível o time do São Paulo de 9 jogos em casa não ganhar 5. Fora os outros 8 que vai ter fora de casa, que precisa também pontuar. Mas é triste, a gente vê como começou a situação do São Paulo, da saída do Crespo. Você já falou muito disso aqui.
1: Sim.
0: O Crespo, por exemplo, no brasileiro, em 4 jogos, ele teve 10 pontos. Crespo, em 4 jogos, conquistou 10 pontos. 3 vitórias, 1 empate e nenhuma derrota. O Roger, 14 pontos em 11 jogos. 4 vitórias, 2 empates e 5 derrotas. O Dorival fez 2 pontos em 5 jogos, cara. Não conseguiu uma vitória até agora. Foram 2 empates e 3 derrotas. É assustador ver essa sequência do Dorival à frente do São Paulo, cara.
1: Tem um nome, Dorival, mas talvez não tenha conseguido fazer esse elenco jogar. A gente até viu que esse jogo, por exemplo, do São Paulo, foi um jogo de posse de bola, foi um jogo de bastante volume de jogo.
0: Possibilidade
1: realmente de gol, né? Quer dizer, precisou de um gol contra para poder sair na frente, no caso, né? Mas é o que eu falei, o São Paulo não tá tão fora da casinha assim. A última vitória do São Paulo jogando pelo Brasileirão foi no dia 25/4. Quer dizer, nós estamos para 3 meses, 4 meses, temos daqui a pouco para fazer 4 meses. Da última vitória do São Paulo, eu não tô com lembrança se quanto o Mirassol jogou em casa ou não, mas foi a última vitória no brasileiro. Dali pra frente teve mais uma única vitória, que foi na Sul-Americana, e o resto é só derrota e empate. Quer dizer, é um time que tá muito fora do tamanho, da possibilidade que tem, né? Então, o jogo foi muito bem jogado, ok, como você falou, não jogou mal, mas infelizmente a derrota veio, e aí é o que você falou, preocupa em função da maneira que está, no caso, muito mais próximo do rebaixamento. E aquilo fica a pergunta. Todo mundo pode falar do Crespo, mas até hoje não houve uma pergunta, porque o Crespo veio de uma vitória, inclusive, se eu não me engano, de Libertadores Sul-Americanos, de classificação, se eu não me engano. E acabou ficando de, sabe?
0: Isso porque ele falou a verdade. Você lembra que ele falou a verdade? O pessoal ficou chateado porque ele falou assim: não, na primeira eu vou brigar pra fazer 45 pontos e ser livrado do rebaixamento. 45 pontos pra ser livrado do rebaixamento. Aí o pessoal: ah, o São Paulo é grande, o cara tá entrando no Campeonato Brasileiro, falando de se livrar, porque ele já sabia dessa realidade de São Paulo.
1: É improvável.
0: Então é o cara que já sabia, já conhece São Paulo, sabia que ia brigar. Então assim, fica preocupado, fica alerta. A preocupação maior pros São Paulinos, como eu, preocupação maior, sabe o que é? É apatia. É você sair do estádio, focalizou o Luciano saindo do jogo, o jogador de São Paulo saindo do jogo, e natural, você diz, pô, não podemos perder jogo assim, mas falando de uma naturalidade, cara, tinha que estar revoltado. Esse momento, a cobrança entre eles, pô, não podemos tomar uma virada novamente, segunda virada seguida. Cara, eu não vejo esse incômodo por parte dos jogadores de São Paulo de estar perdendo. Assim, tipo assim, mais um jogo, daqui a pouco a gente recupera.
1: Não, mais um jogo.
0: Cara, não é assim. Você tem que sentir a derrota, você tem que sofrer com a derrota. Você tem que sofrer porque você concentrou, você trabalhou, você treinou pra dar certo e não deu. Então você tem que sentir a derrota. Então, essa é a minha preocupação. Enfim, o São Paulo, que nós vamos falar depois, minuto a passar a Sul-Americana, já volto a jogar pela Sul-Americana. Amanhã, terça-feira, nós vamos falar isso depois no finalzinho, dessa tabela toda aí, tem Sul-Americana, tem Libertadores, vamos passar isso tudo pra vocês. Antes do intervalo, então, já falei muito de São Paulo, preciso tomar até uma água em relação a isso, cara. Vamos começar só o domingo falando do Mirassol. Tivemos também ontem, né, Biruta? Domingo, famoso domingo, tivemos aquele jogo de 11 horas da manhã, que eu gosto bastante, Cruzeiro e Mirassol. 3-1 Cruzeiro, primeiro tempo bem disputado, jogo bem igual, bem equilibrado. O Mirassol saiu na frente, o Cruzeiro saiu na frente logo aos 2 minutos, e o Mirassol com o Reinaldo de pênalti foi buscar o empate aos 27. No segundo tempo, o Cruzeiro colocou em campo a sua artilharia ali, que ele poupou alguns jogadores pelo jogo importante que ele vai ter contra o Flamengo na Libertadores, e conseguiu construir o resultado com gols de Caio Jorge aos 31 minutos e no final aos 39, um belo gol do estreante Wesley. O Cruzeiro subiu para a 5ª colocação com 33 pontos em 22 jogos. Já o Mirassol, mesmo com a derrota, está fora da zona do rebaixamento no momento, com da 15ª colocação, com 23 pontos em 21 jogos, um ponto a mais do que o Santos, que abre a zona de rebaixamento, mas com um jogo ainda pra fazer. Mirassol, que a gente lembra, começou o Campeonato Brasileiro muito ruim, brigando lá na lanterna, na vice-lanterna, e tá fazendo um campeonato, principalmente o retorno aí de recuperação, né, Mirassol?
1: Sem dúvida. Uma coisa que me chamou a atenção por nesse jogo aqui foi na hora da penalidade marcada pro Mirassol, que o árbitro foi ao VAR.
0: Né? Verdade, Bilão.
1: Aí eu tentava ver assim, o que eu queria, eu não percebi, eu gostaria de ter visto, porque eu vi apenas os lances da bola rolando, né? Esse horário eu tava na igreja, não tinha condições de assistir o jogo, mas houve uma confusão dentro da área, duas cabeçadas, os dois jogadores do Cruzeiro foram ao chão, né? E eu acredito que depois que houve o chute, né, que realmente a bola resvalou na mão do cara, e talvez era na direção do gol, eu queria saber se o juiz já não tinha apitado o lance, ou se ele fez menção de apitar, porque ele não viu o lance, ele tava olhando pros dois caras que dentro da área, porque senão, se fosse realmente na clareza que tinha sido o pênalti, ele teria dado o pênalti imediato. Mas ele foi lá, não vai para verificar.
0: Então, mas o que passou ali, eu vi o jogo da Inter, eu tava ali no momento, ele marcou o pênalti e o VAR chamou ele para revisar, achando que não foi pênalti.
1: Pode ser.
0: Isso aí foi colocado depois, até da linguagem dele. É. Por quê? Porque como a bola bateu na coxa, sim, primeiro, e depois resvalou na mão. O VAR achou que como bateu na coxa e o braço dele não tava muito aberto, que teria sido um lance normal, que seria pênalti. Ele não, ele achou, eu gostei da personalidade, isso é raro.
1: Sim, é verdade.
0: Ele manteve o que ele marcou em campo, o que ele viu em campo, ele falou, não, eu acho que bateu, tudo bem que bateu na coxa, mas eu acho que a amplitude do braço dele, pô, ocasionou de repente a bola ir direto pro gol e poderia ter sido gol. Então eu achei que foi pênalti e eu admirei, eu tinha até falado, pô, tem que lembrar de falar esse minuto, foi bem, sim, colocado, bem que você me lembrou, Biruto, uhum, que normalmente os árbitros fazem o quê? Não, já que o árbitro achou que não foi, foi contra a marcação, vou voltar atrás. Não, a prerrogativa é do árbitro.
1: Sim.
0: O VAR pode chamar ele para questionar. Vem aqui ver se você continua.
1: Mas eu não sei nem no VAR. Eu falei, não, minha posição é essa, continua. É,
0: vê, né, se você continua com a mesma convicção.
1: Sim.
0: Que foi pênalti. E ele foi lá, viu? Não, continua com a convicção que foi pênalti. Uhum. Que eu acho que ele ampliou um pouco o braço, que ele não precisava ter ampliado, que ele ampliou.
1: Sim, porque, até mesmo porque essa penalidade podia deixar, por exemplo, o Cruzeiro instável, né? Porque ia pro vestiário com empate, né?
0: Verdade.
1: Foi praticamente nos finais do primeiro tempo, né? Mas mesmo assim o Cruzeiro veio forte, conseguiu fazer os 3 pontos, né? E numa vitória significativa, 3-1, né? Felicidade pro nosso amigo JP, né?
0: Oh,
1: que foi visitar o pai dele lá em São Paulo no final de semana, né? Foi uma pena, porque geralmente no Dia dos Pais ele faz uma farofa, cara, maravilhosa na casa dele lá.
0: Ah, você sentiu falta da farofa?
1: Sim,
0: da pele, né?
1: Não, sim, faltou. Oh, sim,
0: Deus, já tá faz com o Biruta não, por isso que ele tá meio triste hoje aqui, tá meio cabisbaixo. Ó, vamos pro intervalinho, que depois nós vamos falar de Palmeiras, de Corinthians, enfim, tem muita coisa pra gente falar ainda, mas precisamos pro intervalinho pra prestigiar aí quem... nossos colaboradores, né, Biruta? 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
1: 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Ó, antes de começar a falar aí do Palmeiras, tem polêmica também. 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Capricho que você pode estar assistindo com a gente aqui nessa última sexta-feira do mês de agosto. Tem um recado aí do Crespo, né?
2: Sim, verdade. A gente tava aqui, tinha aberto meu WhatsApp aqui, o nosso grande
1: da amigo. Da torcida Fanta, organizada, né? Do Corinthians, é.
2: O Fanta mandou pra gente aqui, e ele tá sintonizadinho aqui, mandou aqui, ó, pra gente aqui a foto dele vindo lá pela internet aqui, ó, legal. Obrigado, Fanta, pelo carinho, né? E dizendo que você tem a oportunidade de pegar o telefone, né? Que é o 997-536-6090. 997-536-6090 para poder buscar o seu ingresso pro 16/8, né? Lá na Massaguaçu, no Espeticho, né?
1: Espeticho.
2: É, o melhor do pagode dos anos 80, 90 e 2000, né?
1: Ah, eu acho que vou ter que tomar o Danone.
2: E lá vai ter o pessoal, todo mundo que gosta do pagode aqui, o pessoal que curte, você tá entendendo? E vai estar toda a galera também, com certeza, o pessoal do Corinthians lá para poder prestigiar também esse grande evento. Já sabe que vai ter o Fanta do Corinthians e vai ter o Roger.
1: E vai ter o Roger São Paulo, vai estar lá. Oh, voltando pro Brasileirão, tivemos também no domingo, Bahia 0, Vasco da Gama 0. O Bahia ocupando a sexta colocação com 33 pontos em 22 jogos. Já o Vasco está na 18ª colocação, na zona do rebaixamento, com 22 pontos, mesma pontuação de Remo, de Santos, mas com 21 jogos, podendo esse jogo atrasado sair dessa incômoda zona do rebaixamento. Esse jogo também que teve 4 gols anulados, teve um monte de polêmica, enfim, mas tá aí. E tivemos agora, nós vamos pro Palmeiras Internacional. Ô, Palmeiras, o Palmeiras com mais posse de bola, 62% contra 38 do Inter, muito mais finalizações, 22 contra 7, mas no alvo, o mesmo número de finalizações no alvo, foram apenas 2, estão muito ruim. Então, os ataques, a bola estava chegando no ataque, mas o rendimento, a eficácia da finalização, muito baixa. 2 bolas apenas no alvo, mesmo com a entrada do Flaco Lopes, do Vitor Roque, no segundo tempo, o Palmeiras não levou perigo ao gol do Inter. E o Inter jogou da mesma maneira que jogou contra o Corinthians, fechadinho, buscando aquele contra-ataque, aquela bola, procurando não sofrer gol, dando para fazer tudo bem, mas se não der também o 0x0, tá bom. E o Inter, que conseguiu 2 excelentes resultados. Essa vinda dele para São Paulo fez muito bem, conseguiu a classificação em cima do Corinthians, da Neoquímica Arena,
2: sim,
1: da Copa do Brasil,
2: sim,
1: e conseguiu um empate que tirou o Inter da zona de rebaixamento.
2: E acabou embolando também o Flamengo lá para cima no lado da tabela com esse empate também do Palmeiras. Daqui a pouco eu vou comentar sobre essa questão. Mas é o que você falou, um grande volume de jogo, 22, 25, não importa, quer dizer, o time meio que reserva. Até vou dar uma olhadinha aqui só pra gente poder ver aqui, ó, depois que entrou o pessoal no primeiro tempo, houve apenas no primeiro tempo 7 possibilidades de gol de ataque do Palmeiras. E aí depois no total teve o restante maior. Quer dizer, olha que você coloca o esquadrão,
1: o dobro de finalizações,
2: o dobro de finalizações. Então mostrando que, por exemplo, realmente a quando se tem a formação adequada e os caras estão ali entrosados, né, no caso, e o Roger já falou várias vezes, o mesmo time reserva, se tivesse entrosado bonitinho, daria o mesmo gás em qualquer outro clube, porque tem qualidade para isso.
1: Ia brigar, né, no mínimo pra Libertadores, time reserva do Palmeiras.
2: Com certeza. Então, aí, mostrando que o Palmeiras, mesmo numa fase não tão boa como foi esse jogo, porque realmente o que faltou foi pontaria, porque a bola chegava fácil.
1: É verdade, faltou eficácia.
2: A bola cruzou o tempo todo ali. E detalhe, você falou, não houve grandes defesas. Faltou realmente o acertar realmente o gol. mas o Palmeiras mostrou mais uma vez que tem capacidade, mas é um jogo ruim, né? Porque acaba fazendo um empate, né? E em casa, 3 pontos aí faz uma diferença gigantesca, Zé.
1: E vai me desculpar, mas teve polêmica. Mais uma vez. O Alan tinha que ter sido expulso, mais um jogador do Palmeiras que a arbitragem foi conivente. Um lance claro, cara, né? Claro. Ele não acertou, em momento nenhum ele acertou a bola. Não foi aquele lance que ele pegou a bola, depois pegou o jogador. Não, ele passou longe da bola, pegou exatamente entre a canela e o joelho do jogador com a trava da chuteira. Então, um lance claro de expulsão que não foi expulso. Mas engraçado, quando acontece situações como essa, depois do jogo, Abel Ferreira não fala sobre a arbitragem. Ele só fala, Abel só fala sobre a arbitragem quando ele acha que prejudicou. E muitas vezes prejudica. Pode ser também que prejudicou o Palmeiras, que não teve uma expulsão. Só que ele fala de arbitragem. Mas ele tinha que falar de arbitragem também quando o Palmeiras é beneficiado.
2: Sim.
1: Isso é personalidade, cara. Eu achei, cara. O juiz não expulsou, é um erro técnico, legal, mas realmente o Alan podia ter sido expulso, mas não foi. Ele não fala, ele passa pianinho falando sobre arbitragem, enfim. Então, mais uma polêmica de novo sobre o Palmeiras. Palmeiras sempre envolvido em polêmica, principalmente com o arbitragem, principalmente quando joga em casa, que eu duvido se esse mesmo lance fosse a favor do Palmeiras, no Allianz Parque, tivesse pisado no joelho do Flaco Lopes, no joelho, a mesma entrada, tivesse sido no Flaco Lopes, no Vitor Roque, tivesse, que não seria expulso. Eu tenho certeza que expulsaria o jogador internacional. Enfim, mas o Palmeiras continua ali isolado com 48 pontos em 22 jogos, mas vê a diferença para o vice Flamengo cair para 6 pontos, o Flamengo com 1 jogo a menos, já o Inter, que fez 2 jogos seguido em São Paulo, que a gente falou, conseguiu a classificação da Copa Brasil, conseguiu um empate que tirou ele da zona de rebaixamento. Ele é o primeiro fora da zona de rebaixamento, é o 16º colocado, com 23 pontos em 22 jogos. Lembrando que o Santos, o Vasco e o Remo têm um jogo a menos. O Santos e o Vasco têm um jogo a menos do que o Inter. Então o Santos e o Vasco ganhando seu jogo, que tá com 20, só jogaram 21 jogos até o momento, ele pode empurrar o Inter para a zona de rebaixamento também. Falando de Santos, tivemos Santos 0, Atlético Paranaense 2. Ô, meu prefeito, meu eterno prefeito Manuel Marcos, teu Santos tá querendo. Meu Deus do céu, tá despencando. Com 2 gols de Viveiro, um aos 14 minutos e outro aos 26 do primeiro tempo. A derrota mexeu muito com o elenco santista, apesar de muito mais finalizações, foram 23 finalizações do Santos, muito parecido com o Palmeiras, mas apenas 3 no alvo, contra 6 do Atlético e 3 no alvo, ou seja, o Atlético finalizou 50% das finalizações foram no alvo. O ataque do Atlético muito mais eficiente, cara. Viveiros com uma baita fase, é o artilheiro do Brasileirão, jogando demais. O Atlético Paranaense, que é o carrasco dos paulistas.
2: Sim, verdade.
1: Ganhou de virada do São Paulo, empatou com o Corinthians, ganhou agora do Santos. Então o Atlético Paranaense com um belo campeonato, né, Biruta? Fazendo uma baita competição. O Santos, que abre a zona de rebaixamento, está na 17ª colocação, com 22 pontos e 21 jogos. Já o Atlético, carrasco dos paulistas, está aí na 3ª colocação, 40 pontos em 22 jogos. Lembrando, Biruta, isso que preocupa. Como eu falei de São Paulo, lembra que eu falei de São Paulo? De 17 jogos, São Paulo tem 9 em casas e 8 fora. Ao contrário, o Santos tem 17 jogos para fazer, apenas 7 em casa e 10 fora, Biruta. Entendeu? E pega em casa o Palmeiras, pega em casa o Flamengo, pega em casa jogos difíceis. Então, né? A situação do Santos realmente é uma situação complicada, porque não tá jogando bem nem fora de casa, nem dentro de casa. E imagina se jogar 10 jogos fora de casa e apenas 7 como mandante. Lembrando que o Neymar só gosta de jogar na Vila Belmiro, então complica ainda mais a situação muito delicada do Santos no Campeonato Brasileiro.
2: Vamos lá, o Atlético está sendo um time, vamos lá, tá jogando de uma forma precisa, né? Nos últimos jogos, por exemplo, de brasileiro, o Atlético, por dentro, tá só para você ter uma ideia, a última derrota do Atlético, entre aspas, no Campeonato Brasileiro, né? Que perdeu agora pro Vitória a Copa do Brasil, né? A classificação. Mas em termos de derrota para o Campeonato Brasileiro, tá lá bem lá atrás, contra o Vasco da Gama, 10 dos 5. Dali para frente é só vitória, crescendo na tabela.
1: 3 meses.
2: Exatamente. 3 meses. Quer dizer, buscando lá no alto da tabela, mostrando que tem um time muito bem formado. Não foi à toa que perdeu um jogo diferenciado, porque o Vitória meteu 4-0 lá de uma forma Quer dizer, no agregado deu 4-2, né? Quer dizer, fez o resultado em casa, mas aí não segurou a vitória num jogo surpreendente. Então, é como você falou, o Santos, infelizmente, né? De novo, como você falou, voltou para a zona de rebaixamento e a gente não tem uma perspectiva. Porque o próprio elenco, por exemplo, nós falamos, o Rony, que inclusive deu a última vitória aqui pro Santos, continua sendo banco. Né? Entra só para jogar segundo tempo. Entra só para jogar faltando um minuto para terminar o jogo. Quer dizer, tem alguma coisa fora daquilo que é o normal dentro do Santos. Tem um bom técnico? Tem um bom técnico. Mas esse elenco não tá dando liga. E vamos lá. Não, para mim, você já falou aqui que o Santos joga totalmente diferente quando depende do Neymar. Quando não depende do Neymar, parece que voa o Santos. Né? Então parece que fica aquele peso, né? O Neymar tem que ser tudo não concentrado nele, né? Então, independente do Neymar tal, não estar em campo, no caso, num jogo como esse, né? No caso, né? Mas o que eu vejo é justamente isso. O Santos precisa abrir os olhos.
1: Preocupa. E a gente fala o seguinte, teve a briga agora entre o Cuca e o Ilharão, na Sul-Americana, teve briga, saiu discussão, então isso não fica bom pro ambiente. Sim. Isso preocupa demais, o rendimento não tá bom, discussão entre jogador e treinador, é o Neymar que tá preocupado mais em responder provocação do que realmente jogar, se cuidar, se preparar para ajudar o Santos a sair dessa incômoda situação. Então são muitos problemas, extracampo, dentro de campo, jogadores brigando, falando que o Neymar tá cobrando a molecada em demasiado dentro do vestiário. Então o Santos realmente preocupa, tem que virar a chavinha rápido para poder sair dessa situação incômoda e cada vez a pressão aumenta mais.
2: Mas pronto, assim, você tem um baita de um jogador que tem o Rony, você não consegue jogar esse cara 90 minutos de uma partida?
1: É
2: deficiência técnica, médica, não importa, é um cara que é pra decidir.
1: Ele chegou pelo custo, pelo status dele, chegou pra se titular.
2: Não tem um jogo que
1: então,
2: eu vi jogar
1: a gente não consegue, o Cuca numa coletiva aberta, ele não responde essas perguntas que deveria responder. Por que que o Ilharão foi campeão do Flamengo, veio caro, sim, jogador caro, não é titular? Por que que o Rony também não é titular? Então acho que tem muita explicação para dar os jogadores do campo, os jogadores do Santos, o próprio treinador.
2: Vamos só fazer os caras, por exemplo, vamos lá, dentro que você, do nome que você colocou, são caras que têm muito potencial. Quer dizer, treino é treino, jogo é jogo, mas não pode esses caras estar treinando e não ser morredeiro.
1: Eu não render. Vamos pra Bragantino e Corinthians, a bela vitória do Corinthians, a bela vitória. Pra mim foi surpreendente.
2: Surpreendente também.
1: Eu acho que muitos bolões aí, a gente achou que o Corinthians fosse estar cabisbaixo, por ter sido, sim, eliminado no meio de semana pelo Inter, mas com gol de Garro, depois de uma lambança no Thiago Volpe. Volpe, que lambança, Volpe. Pareceu o Marcão, pareceu o Roger contra o Bangu também. Eu dei uma dessa lá atrás na minha começo de carreira. Depois vou postar na minha rede social que eu dei uma lambança dessa com 19 anos, me estreia no estreia não, já tinha.
2: Mas furou de vez mesmo, não só o ar.
1: Mas não era o campo igual esse não, tá? Lá em Bangu, em Moça Bonita, que tinha mais buraco do que grama. Aqui não tem desculpa não. Então, pôs uma lambança o Thiago Volpe aos 14 minutos da segunda etapa e o Pedro Raul voltando a marcar, já 2 gols consecutivos aos 42 da etapa final, o Corinthians conseguiu uma bela vitória fora de casa, jogo muito parelho, muito bem estudado, muito bem marcado, com poucas emoções, mas podemos ver que pelos números foi um jogo muito equilibrado. Foram 11 finalizações para cada equipe, 3 no alvo por parte do Corinthians e 2 apenas pelo Braga. 52 contra 48 de posse de bola a favor do Corinthians, que é normal, porque o Diniz valoriza muito essa posse de bola, mas parecido com o jogo do próprio que você acabou de falar do Santos, parecido com o jogo do Palmeiras, muita finalização, mas pouca efetividade. Sim. Apenas 3 no alvo pelo Corinthians e 2 pelo Bragantino. O Bragantino ocupa a 8ª colocação com 31 pontos em 21 jogos e vê o Corinthians ultrapassar e para 7ª colocação, 1 ponto a mais com 32 pontos em 22 jogos. Então era um confronto direto ali do meio da tabela e o Corinthians fez o dever de casa, jogou demais, jogou bem, jogou consciente, cara. É o que eu falo, o Corinthians quando sabe, quando ele entende que é um time limitado, que não é um time como Palmeiras, contra o Flamengo, que pode propor o jogo, que pode ir pra trocação, igual que a gente fala, não. Corinthians jogou da maneira que ele tem que jogar, fechadinho, procurando marcar bem, podendo sair em velocidade pro ataque, sabendo que está sem o principal jogador, que é o Roberto, conseguiu equilibrar, conseguiu jogar sem correr muito risco lá atrás e aproveitou a falha do Volpi para abrir o placar, e depois o Pedro Raul conseguiu sacramentar esse placar de 2-0, uma vitória importantíssima pro Corinthians, depois de ser eliminado da Copa do Brasil, até para dar mais moral pro jogo meio de semana da Libertadores, né, Beruta?
2: E o que a gente vê também nesse jogo, no caso do Corinthians, né? É o Corinthians se distanciando da zona de rebaixamento.
1: Daquela incômoda situação ali.
2: Então,
1: né?
2: Quer dizer, tá subindo na tabela, quer dizer, quer dizer, tudo bem que pode vir resultados negativos, mas hoje ocupa a sétima posição.
1: Pra quem... Hoje ele tá olhando mais pra cima um pouquinho ali do que pra baixo.
2: Sim, com certeza, quer dizer, aí você falou, ah, tá tudo embolado, tá tudo mal, mas é 10 pontos que separa ele do Santos. Né? Quer dizer, é uma pontuação legal que o Corinthians fez, né? Um trabalho, a infelicidade da Copa do Brasil, né? No caso, foi porque o Internacional não quis jogar bola, né? Jogou por uma bola só, fez um gol e depois ficou lá amarrado. Né? E o Corinthians conseguiu fazer resultado, só que não conseguiu fazer com que chegasse aos números para poder levar para uma disputa de penalidades, no caso.
1: É verdade, né? Venceu o jogo, mas não levou.
2: Não levou, né? Então, mostrando que realmente o Corinthians tá bem acertado. E o Red Bull, por sua vez, uma cacetada de jogos. Acho que a última derrota do Bragantino em casa foi no mês 5, quer dizer, bem antes da Copa do Mundo. Quer dizer, é um time que realmente
1: difícil
2: joga.
1: Difícil ser batido em casa.
2: Então, para mim, o Red Bull é que foi a peça fundamental. O Red Bull não jogou como o Red Bull.
1: Verdade.
2: Não mandou o jogo em casa, né?
1: Não impôs aquela imposição com o campo favorável.
2: Exatamente. Aí o Corinthians, que não é bobo nem nada, uma falha no caso, aí prejudica todo elenco de qualquer maneira, né? Então mostrou que o Corinthians está forte, e sétima posição do Corinthians. Parabéns pro Corinthians.
1: Verdade. E terminando a rodada que nós tivemos da 22ª, Flamengo e Vitória. Flamengo 2, Vitória 0. Um belo gol de Pulgar, aos 14 minutos do primeiro tempo, e Bruno Henrique aos 35 do segundo tempo, mantém o Flamengo vivo no Brasileirão. Flamengo controlou o jogo, fez o suficiente, foram 6 chutes no alvo pelo Flamengo, apenas um do Vitória, 61% de posse de bola para o rubro-negro carioca, vice-líder, voltando a depender só dele para o título, tem 42 pontos em 21 jogos, 6 abaixo do líder Palmeiras, mais um jogo para fazer. Por que que eu falei que ele voltou pro campeonato com chance só dependendo dele? Porque caso ele ganhe esse jogo atrasado do Mirassol, ele fica 3 pontos do Palmeiras, teremos confronto direto ainda. Sim. Palmeiras e Flamengo, caso o Flamengo ganhe, ele empata em número de pontos, mas vai ter uma vitória a mais.
2: O jogo contra o Mirassol vai ser agora, né?
1: Vai ser final de semana.
2: Então, quer dizer, então é um jogo que vai aproximar esses 3 pontos que você falou, né? Mas o que a gente vê, por exemplo, em relação ao Vitória, que talvez em função da classificação pela Copa do Brasil, deu uma tirada de pé, mas não tá favorável para ele em relação ao Campeonato Brasileiro, na parte de baixo da tabela.
1: É verdade.
2: Mas sim, o Flamengo jogou um grande jogo, fez uma vitória importante, e é como nós falamos no começo, assim, deu azar em relação à questão do Palmeiras não ter feito o resultado.
1: Verdade. Né?
2: Então, quer dizer, abriu a possibilidade desse encontro final, de ficar disputando, e pode acontecer, vou lá bem. Da última vez que aconteceu isso, o Abel Ferreira largou mão de todas as competições. Libertadores de América, Copa do Brasil, jogou toalha em todas, né? Espero que dessa vez não se aconteça a mesma coisa.
1: Ele falou que não, ele falou que vai brigar, vai até o final pra ganhar os 3 canecos. Enquanto você procura a Sul-Americana aí, que não passa a Sul-Americana, o Vitória, como você falou, sim, ocupa a 13ª colocação, com 26 pontos, a mesma pontuação do meu São Paulo, mas com um jogo a mais, tem 22 pontos, São Paulo tem um jogo ainda atrasado, então São Paulo pode abrir, tomar, São Paulo não tá jogando pra isso não, mas pode. Então nós estamos com o Vitória, como o Biruta falou, que agora só tá 4 pontos também do Santos, do Rei, do Vasco da Gama, que tá ali. E teremos Sul-Americana já a partir de amanhã, né, Biruta?
2: Sul-Americana já começa amanhã, inclusive tem brasileiro em campo, no caso, só pra gente confirmar aqui direitinho aqui, ó, Copa Sul-Americana, nós temos os jogos que vão acontecer, 2 jogos acontecem amanhã, um às 19 horas, que é Boca Juniors e Recoleta, né, o grande Boca Juniors entrando em campo, né? E vamos ter o São Paulo entrando em campo às 21:30 contra o Bolívar.
1: Perfeito.
2: Né? É o jogo de fora, depois o São Paulo receber o Bolívar em casa. Vamos lá, dá ânimo pro São Paulo Sul-Americano? É possibilidade do São Paulo? Imaginamos que sim, né? De qualquer maneira, né? O Bolívar, independente de não ser um grande nome do cenário sul-americano, mas vai jogar em casa.
1: É verdade. Né?
2: Então dificulta um pouquinho. Se vier com uma derrota ali, vou dizer uma coisa pra você, que desanda não só a sul-americana, desanda tudo.
1: Lembrando que o São Paulo tem um jogo sábado contra o Coritiba, que é um time chato fora de casa. Coritiba é um dos melhores times jogando fora de casa, Coritiba.
2: E tá frente do São Paulo.
1: E tá frente do São Paulo.
2: Quer dizer, tá tranquilo.
1: Esse jogo contra o Bolívia é um jogo importante, não só pra Sul-Americana, pra dar moral.
2: É pra dar moral.
1: Perfeito.
2: Exatamente. Quer dizer, então é um jogo que não é só um jogo de Sul-Americana. É um jogo que pode fazer com que o São Paulo vá a campo para mostrar um bom resultado, né? Para mostrar que tem capacidade de poder melhorar tanto na Sul-Americana como no Brasileirão. Porque se for lá para tomar uma derrota e vier para voltar para casa, esquece. Aí depois na quarta-feira a gente já vai estar por aqui, mas tem Red Bull e Atlético Mineiro no confronto direto, no caso, né? E a gente vai falar mais de Sul-Americana depois também.
1: Tá bom. E o Pela Libertadores também começa amanhã. Volta Libertadores. Eu gosto demais de Libertadores. Libertadores também voltando depois dessa parada da Copa do Mundo. Então já começa amanhã com Fluminense, Independente a Rivadavia, às 19 horas. É engraçado que tá acontecendo na Libertadores, um pouquinho diferente da Sul-Americana, que a maioria dos brasileiros jogam primeiro jogo em casa.
2: Tá.
1: É o caso do Palmeiras, vamos falar muito quarta-feira, mas, por exemplo, Fluminense, Independente, Rivadavia, primeiro jogo do Maracanã, amanhã às 19 horas. Quarta-feira tem Palmeiras, Cerro Porteño, do Allianz Parque também. Palmeiras, depois de muito tempo, jogando o segundo jogo fora de casa, em vez de em casa, lembrando que nas últimas Libertadores,
2: sim,
1: ele fazia a melhor campanha e jogava
2: sempre,
1: até a semifinal, o último jogo em casa. Teremos na quarta também Cruzeiro e Flamengo às 21h30, o Palmeiras Cerro Porteño às 19 horas, na quinta-feira Mirassol e LDU, LDU de quinta às 19 horas em Mirassol, Rosário e Corinthians jogando fora de casa, quinta-feira às 21h30. Lembrando que os jogos de volta já acontecem semana que vem. Então, semana que vem, já tem quem passa para as quartas de final da Libertadores. E tá aí. Então, só jogaço Libertadores Sul-Americano esse meio de semana.
2: Da mesma forma, na Sul-Americana temos o confronto direto, que também tem o confronto direto de Cruzeiro e Flamengo, né?
1: Cruzeiro e Flamengo.
2: Dois times que estão no alto da tabela do Campeonato Brasileiro, vai ser um grande jogo.
1: Os dois times estão vindo muito bem.
2: Sim.
1: Então, o Cruzeiro se recuperou, começou mal o brasileiro, se recuperou. Dois grandes elencos, dois grandes times. Um vai ficar pelo caminho. Já ajuda quem passar, né, Biruta?
2: Um
1: gigante fica pelo caminho.
2: No caso, por exemplo, minha torcida fica claro pro Cruzeiro, mas é o que nós falamos, né? É um grande jogo de duas equipes que estão muito bem no Campeonato Brasileiro, né? E é uma disputa forte. É quem falou. Aí não tem como.
1: Não tem favorito.
2: Não tem favorito nesse jogo como esse daí, no caso, né?
1: Biruta, até quarta-feira. Quarta-feira estaremos de volta, uma semana abençoada para todos.
2: Obrigado aí, obrigado a todo mundo que estava junto com a gente no WhatsApp. Se eu esqueci de mandar um abraço para alguém, fiquem todos abraçados aí no caso aí. Obrigado aqui também vou mandar um abraço aqui para dona Iris, né? Lá do escritório do Felipe Fonseca.
1: Ah, legal.
2: Obrigado, dona Iris, obrigado pelo carinho. Depois eu dou um retorno para a senhora. Ainda vou agora vou para fazer minha fisioterapia. Aí eu volto e a gente conversa. Obrigado.
1: Agradecer também aos colaboradores, se isso seria possível. 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Agradecer a todos vocês que estão com a gente aqui pelas ondas da 101.1. Agradecer a todos vocês que me acompanham aí pela @RogerGoleiro. Espero que vocês tenham gostado. Uma semana abençoada para todos. Quarta-feira estaremos de volta, se Deus assim nos permitir. Fiquem com Deus. 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

0: Tudo certo? É um prazer enorme ter você. Quanta saudade, como foi seu final de semana? Tudo tranquilo, tudo certinho? Graças a Deus que assim seja. Olha aí, pensamentos positivos, estamos aqui participando para você aqui do Toca Todas nesta segunda-feira. Hoje, dia 10 de agosto de 2026, e você curtindo aqui a melhor programação de todo o Litoral Norte. É um prazer imenso ter você aqui na programação da Onda. Tá tudo bem? Tudo certo? Fala comigo. Participe aqui no WhatsApp aqui da Onda. E você participando para pedir a sua música pelo 38826000. Até as 16h dá tempo ainda. Vamos que vamos. Começando apenas a semana, é? Segunda-feira, 10 de agosto. Vamos que vamos aqui na programação da Onda. Muito boa tarde para você de todo o Litoral Norte.
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0: Atriz demais, atriz, atriz demais. Pra você aqui na onda, é o Bruno Rosa e o Murilo Uff. Pra você que está ouvindo, tá curtindo em todo o Litoral Norte. Muito boa tarde. Tá tudo bem? Tá tudo certo? Prazer enorme estar aqui com você nessa semana, começando muito bem. Como foi seu final de semana aí? Fala comigo. Olha aí, quem está ouvindo, tá curtindo também aqui, a Super Cris. Também lá da Ilhabela, o Júnior Ferreira. Querem ouvir aqui uma música do Luan Santana. Para você que está ouvindo, está curtindo aqui a programação da Onda, nosso muito obrigado. E também aproveitando a carona aqui do pedido também, temos aqui a nossa querida a Andressa do Sumaré, né, Andressa? Andressa e o Marcinho Garcês ouvindo e curtindo, que também vão pegar carona aqui no pedido da Cris, que estão ouvindo, curtindo aqui a programação da Onda. Boa tarde, tá tudo bem?
1: Oi, opa! Joca, boa tarde, oi. Tudo bem? Sou eu, a Cris, tudo aqui bem. De Ilhabela, juntinho com meu amor, Júnior Ferreira. E hoje o nosso pedido musical é Incondicional, do Luan Santana.
0: Sim.
1: Vem pra Onda, porque a Onda é muito mais.
0: Muito bem, obrigado, vem pra Onda. A Andressa e o Marcinho Garcês também do Sumaré, que gostam muito dessa música. A Onda é muito mais.
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0: Luan Santana incondicional. A Super Cris, o Júnior Ferreira ouvindo e curtindo aqui a programação da Onda. Assim também como Felipe Louriá. Alô, Felipe Louriá da Tatu, das Tatus, não é isso? Muito bem, das tatuagens aí. Um grande Felipe, um grande abraço, sintonizado aqui na programação da Onda. É isso aí, tatuador e também meu amigo Xandelli, um grande abraço, curtindo aqui a programação da Onda. Vamos, que mais aqui, Joca? Tem mais ouvintes ouvindo e curtindo aqui a programação da Onda. Muitíssimo obrigado. Inclusive, quem mais aqui? O Val também, grande Val, não é isso, Felipe? Abraço e uma excelente semana para vocês ouvindo e curtindo aqui a melhor programação de todo o Litoral Norte. A dona Ângela, tudo bem? Tudo certo? A Tati também do Morro do Algodão, boa tarde. A Sara, a Daiane e também a Paulinha, as meninas sempre sintonizadas. Uma excelente semana, meninas. Bom trabalho aí, curtindo aqui a programação da Onda. Também a Michele, a Gilza e também a minha amiga Soninha também sintonizada. Uma beijoca, Soninha, vamos que vamos. Tá tudo bem, tudo certo? Pra você na travessia de balsa, São Sebastião, Ilhabela, você que está no trabalho, você que está em casa, mas sempre ouvindo e curtindo a melhor programação.
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0: vida é muito mais. Seguimos aqui com o seu pedido musical aqui no 38826000. Tá tudo bem? Tá tudo certo? Vamos que vamos. Tem mais um super pedido aqui na onda. Isso mesmo. Dessa vez aqui um pedidaço aqui da música do nosso saudoso Cristiano Araújo, é verdade. Quem está a fim de ouvir aqui, nossa querida ouvinte, ouvindo e curtindo aqui a programação da Onda, é mais um super pedido aqui na Onda. A Onda é muito mais, verdade. Não é isso, minha querida ouvinte do Morro do Algodão, a Daiane.
1: Joca, boa tarde. Oi. Aqui é a Daiane do Morro do Algodão.
0: Tudo bem, Daiane?
1: Joca, eu gostaria de estar pedindo uma música do Cristiano Araújo.
0: Olha aí.
1: Que está ouvindo com meu marido.
0: Claro.
1: O Henrique. E a Onda é muito mais.
0: Excelente semana pra vocês aí. A Daiane e o Henrique do Morro do Algodão.
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0: Morada é muito mais você ouvindo e curtindo a melhor programação de todo o Litoral Norte. Mandar um beijo aqui pra minha amiga Tainá, ouvindo e curtindo aqui a melhor programação, tá certo? E quem mais aqui? Olha, a Tati também do Morro do Algodão, que está ouvindo, uma excelente semana, já tem seu pedido musical aqui na onda. A Daiane e o Henrique também lá do Morro do Algodão. A Mara Silva, Mara, boa tarde, tá feita a sua inscrição, muitíssimo obrigado. Vamos que vamos, daqui a pouco mais pedidos musicais. A onda é muito mais.
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0: onda é muito mais. Vamos curtindo aqui, é pra você nessa segunda-feira, o Toca Todas. Olha aí, a Tati do Morro do Algodão que tá curtindo. Obrigado, Tati, uma beijoca pra você. Muitíssimo obrigado por sua participação aqui. Também a Cláudia do Jardim Jaqueira. Quem está ouvindo também, que tá curtindo também aqui com a gente. Olha, sintonizados aqui também na programação da o meu amigo Duvamar. Obrigado, Duvamar. Um grande abraço pra você, Duvamar. Tá sintonizado aí na onda, que mais aqui? O Amarildo também do Alto da Serra, alô? Olha aí, tá por aqui também o Amarildo. Amarildo, no tempo como esse não tem jeito, tem que acender aí o fogão de lenha, não é isso, meu amigo? Tudo de bom pra você. Pra você de Paraibuna, Natividade da Serra, você ouviram também Pouso Alto, Pouso Frio. Nosso muito obrigado. 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
0: Olha, tem também o Dorim também, do Comida Mineira, que tá ouvindo. A Carol, a Paloma também. O Super Bruno também sintonizado aqui na onda. O Evaldo, o Hélio e também o Tião da Barra.

0: Felipe Araújo, estranho de novo aqui pra você na Onda. A Onda é muito mais. Olha, a Paulinha já chegou por aqui também, né, Paulinha? Obrigado, querida Ana Paula Neves. Boa tarde. É verdade, uma boa xícara de café agora. Tá dando bom, hein, Paulinha? Tudo bem? A Ângela Ramos, obrigado, dona Ângela. Tudo de bom pra senhora. Super Cláudia. Amém, graças a Deus. Obrigado, Cláudia. Tá certo? Olha aí, a Super Maria Clara de Ubatuba também tá conferindo aqui com a gente. Nosso muito obrigado, Maria Clara de Ubatuba, que tá curtindo aqui a programação da Onda. Ela sintonizada aqui também, curtindo a melhor programação de todo o litoral. Ela e o Flavinho sintonizados aqui na Onda. Tá certo, Maria Clara? Obrigado, Maria Clara de Ubatuba e o Flavinho sintonizados aqui na Onda. A Onda é muito mais. Agora tem Jorge Henrique e Rodrigo. Tem também pra você o Luan Pereira daqui a pouco aqui na programação da Onda.
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0: A Onda é muito mais para você ouvindo e curtindo a melhor programação de todo o Litoral Norte. Para você aqui é o Toca Todas. Tá tudo bem? Tudo certo? Nosso muito obrigado. Vamos partindo para mais uma hora daqui a pouco. Depois dos comerciais tem mais pedidos musicais aqui. Olha, a Nani já chegou por aqui, né, Nani? Uma beijoca para você, Nani. Realmente, com esse tempinho, essa tarde gostosa, que tal um chocolate quente, um bom café quente aí, não é isso, Nani? Obrigado e tudo de bom pra você, obrigado. E tem daqueles também que adoram uma pipoca. A Onda é muito mais, vamos que vamos, daqui a pouco mais pedidos musicais.
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0: E um terremoto de magnitude 7,4 atingiu a Colômbia na manhã de hoje. E de acordo com o Serviço Geológico dos Estados Unidos, ao menos 73 pessoas morreram e há relatos de feridos e pessoas sob escombros. O tremor se originou a 107 quilômetros de profundidade e seu epicentro foi na cidade de San José del Palmar, a 400 quilômetros de Bogotá. O terremoto aconteceu às 7:34 da manhã, horário local, e às 9:34, horário de Brasília. E foi sentido em cidades como Medellín, Cali e também na capital. Alguns prédios públicos da cidade foram evacuados durante os tremores e de acordo com a imprensa local. Ao menos 27 morreram no departamento de Valle del Cauca, a cerca de 200 quilômetros do epicentro. A informação sobre os mortos foi confirmada pelo governo de Gianfrancesca Toro. E o departamento é onde fica a cidade de Cali, uma das maiores da região e do país, e onde pelo menos 30 prédios desabaram e há pessoas presas sob os escombros. Segundo o prefeito de Cali, Alejandro Eder, que informou ter pedido o apoio de bombeiros em Bogotá e Medellín para retirar as vítimas que estão no local. Foram 40 mortes no departamento de Risaralda, a cerca de 105 quilômetros do epicentro. Três dessas mortes aconteceram em um desabamento dentro do aeroporto internacional de Matecânia, na cidade de Pereira. E mais uma informação também do governo que outras quatro pessoas morreram no departamento de Chocó e ao menos duas pessoas na cidade de Manizales, no departamento de Caldas. E os estados ficam respectivamente 80 quilômetros e 90 quilômetros do epicentro do terremoto.
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0: 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E seguimos aqui trazendo para você o Toca Todas, partindo para mais uma hora aqui na programação da Onda. Isso mesmo, vamos que vamos. Olha aí, muito boa tarde a Luciana e o Wesley do Travessão, que estão ouvindo, estão curtindo aqui também com a gente. Muitíssimo obrigado. Olha, quem mais aqui? A Nani Siqueira. Obrigado, Nani. A Daphne e também o Fuxo. Um grande abraço. Obrigado, queridos. Uma excelente semana. Olha aí, a Super Cris e o Júnior Ferreira.
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1: Jacá, boa tarde. Tá com um pagodinho? Solta um samba pra gente aí, né? Pra esquentar essa tarde chuvosinha. A Cláudia do Jardim Jaqueira. E ela não dá muito mais. Obrigado.

0: muito bom, menos é mais pra você, champanhe. Ouvimos também aqui Ferrugem e o super pedido da nossa querida amiga Cláudia, aqui na programação da Onda. Muito bom, hein? Temos mais um super pedido aqui, dessa vez o Vitão já chegou por aqui. Boa tarde, meu amigo, tudo bem, querido? Vamos que vamos aqui na programação da Onda, você que tá sintonizado em todo o litoral norte.
1: Boa tarde, meu amigo Joca, boa tarde. Ô Joca, dá pra gente ir com aquela assim, ó, toda mulher.

0: toca música boa.
1: São as melhores, né, Vitão? Obrigado, querido. Tudo de bom pra você, obrigado. E de fato, realmente, tratar elas com todo carinho, com todo amor, com toda atenção, que é exatamente que é sempre importante isso. Elas merecem. Afinal de contas, elas que mandam no coração. Aí, Vitão!
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0: luz que guia, toda força que inspira, é força e doçura, é o amor que acolhe. E claro, tem que ser respeitada todos os dias e toda hora. Toda mulher merece, tá certo? Um beijo carinhoso a todas elas. Muito bem, é isso aí, ter o cuidado sincero e o afeto verdadeiro para todas as mulheres. E a gente segue aqui com o Toca Todas, fazendo o seu pedido musical aqui pelo 38826000. Vitão, um grande abraço, meu amigo, bela música aqui também. A Cláudia também, que participou aqui com a gente, nosso muitíssimo obrigado. Olha que maravilha, o Luciana e Wesley. Quem chegou por aqui também é a Dani, a Daniela do Rio do Ouro. Dani, bem-vinda, querida. Beijão pra você, uma excelente semana, ouvindo e curtindo a melhor programação.
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0: onda é muito mais e a gente continua, a gente segue aqui para você na melhor programação de todo o litoral norte. Muitíssimo obrigado. Olha, quem tá ouvindo, tá curtindo aqui também com a gente é a querida amiga Andressa Nazaré. Oi, Andressa. A Eloá, o Heitor e também o Super Binho, né, Andressa? Um beijão, uma excelente semana, Andressa, curtindo aqui a melhor programação de todo o litoral norte. 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

0: onda é muito mais pra você agora, 3h39, ouvindo e curtindo aqui a melhor programação de todo o litoral norte. Isso, vamos que vamos. Temos aqui o super pedido também da querida Ana, lá da Ilha Bela, que está ouvindo, está curtindo aqui a programação com a gente. Nosso muito obrigado. Boa tarde para você, sintonizados aqui na onda. Vamos que vamos.
1: Oi, Opa. Joca, tudo
0: Oi,
1: bem, meu amigo?
0: Tudo bem.
1: Ana Clara, querida Bela. Uma ótima semana a todos os ouvintes da onda. E queria aproveitar para oferecer uma música pro Ângelo. A música do Belo, Razão da Minha Vida. Razão da minha vida, eu te amo tanto, te amo tanto. E vem pra onda, que a onda é muito mais.
0: Muito bem, a onda é muito mais. Quero aproveitar também, desejar aqui também a todos os parceiros um feliz dia dos pais aí, um grande abraço, sintonizados aqui na programação da onda. Vamos que vamos aqui na onda, a onda é muito mais, a Ana Clara e também aí o Ângelo ouvindo e curtindo a melhor programação. E também a Serena e a Sofia e o Júnior Ferreira e a Super Cris aqui na onda. 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

0: onda é muito mais. Você ouvindo e curtindo a melhor programação de todo o Litoral Norte. Muito boa tarde. Já já tem os últimos pedidos musicais para você que está participando aqui com a gente. Isso mesmo, porque até as quatro horas dá tempo ainda. Eu aproveito também para dar uma dica para você muito especial aqui, para você que ouve, para você que curte a programação da onda. 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

0: 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E a sua participação pelo 38826000 aqui na onda. Tá tudo bem, tá tudo certo. Meu amigo Amarildo que está ouvindo, tá curtindo também com a gente. O Irã também, os amigos motoristas da saúde sintonizados, né, Irã? Um grande abraço. Também ao Super Cido e a Fabiana. Vamos que vamos, Irã. Um grande abraço aí, meu amigo. O Amarildo também que está ouvindo, tá curtindo, quer ouvir uma música aqui.
1: Amigão, opa. Quando puder, manda aí um Enzo Rabelo com o pai dele.
0: Sim.
1: Tem como?
0: Claro.
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0: 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Agora 3:57, você ouvindo e curtindo aqui a melhor programação de todo o Litoral Norte. Tá tudo bem, tá tudo certo? Vamos que vamos aqui na onda. E inclusive você que está participando aqui com a gente, nosso muito obrigado. A Daniela de São Carlos tá mandando a próxima música aí para o Diego Martins. A Daniela de São Carlos, obrigado. Meu amigo Reinaldo também de Jaraguazinho, aí isso é um grande abraço, inclusive a todos os pais, porque ontem foi dia dos pais, mas a todos os papai aí do Litoral Norte, feliz dia dos pais, inclusive não comemorando só um dia, mas um dia só a gente faz a reflexão, mas todos os dias comemorando, você abraçando e beijando o seu herói, com certeza o filhão que faz a sua parte. Vamos que vamos aqui na onda, a onda é muito mais.
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0: Para você, aqui a versão em português, para você, Paula Fernandes, Amar de Novo. Set the Fire, da Adele, para você ouvindo e curtindo aqui na programação da Onda. E com essa daqui a gente encerra aqui o Toca Todas, promete estar de volta amanhã a partir das 2 da tarde e você sempre participando com a gente pelo 38826000. É um prazer enorme ter você aqui na programação da Onda. Meus amigos também que estão ouvindo e curtindo do transporte alternativo, o grande Marquinhos, o Ronaldo, o Vinícius, o Fred, o Nelson, o Boi, o Neto, o Marcelo e o Piu Piu, curtindo a programação da Onda. E os amigos também do transporte alternativo de todo o litoral norte, já curtindo aqui a melhor programação. Meu amigo Duvamar, um grande abraço. O Marcos também, do meu amigo Marquinhos também, do Parque Estadual, que está ouvindo, está curtindo também aqui a programação da Onda, tá certo? Vamos que vamos aqui na Onda. A Onda é muito mais. Toca Todas, volta amanhã às 2 da tarde.
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0: E o custo da cesta básica diminuiu em julho em 26 das 27 capitais do país, amparado pelo alívio em itens como batata, tomate e café, e também segundo o DIES, Departamento Intersindical de Estatística e Estudos Socioeconômicos, e também da CONAB, Companhia Nacional de Abastecimento. Entre junho e julho, as quedas mais importantes ocorreram em Natal, Maceió, Belo Horizonte, Palmas e Brasília. A única alta no período foi registrada em São Luís. São Paulo seguiu como a cesta mais cara do país, R$ 915,01, após o recuo mensal de 5,23%. No norte e nordeste, onde a composição da cesta é diferente, os menores valores médios foram registrados em Aracaju, R$ 594,07. Em Maceió, R$ 618,60. A redução em julho diminuiu o esforço médio do trabalhador para adquirir a cesta. No mês, o tempo médio necessário para comprar os itens foi de 100 horas e 24 minutos. E com a base na cesta mais cara, o DIES estimou que o salário mínimo também deveria ser necessário ter um valor 4 vezes mais o valor do salário mínimo atual. 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

0: sintonizados em todo o litoral norte, muito obrigado. Manda um abraço ao meu amigo Evandro da Vila. Alô, Evandro, grande Evandro da Vila. Curtindo aqui a programação da Onda, Vando da Vila, sempre sintonizado aqui, o chefe, né? Inclusive chefe, de mão cheia aí da nossa gastronomia. Grande abraço, meu amigão, sucesso, saúde, paz, querido. E também a Super Valéria Lemes, que está ouvindo, está curtindo, ela, a Cleide e a Paty. Excelente semana aí, meninas, estão curtindo aqui a programação da Onda, muitíssimo obrigado. Mandar um grande abraço também ao Whindson Guerreiro, nosso grande amigo Whindson também, sambista, que está curtindo a programação da Onda. Resenha do Alex, tá ouvindo a Onda. Alô, Alex, um grande abraço, meu amigo, excelente final de semana, aliás, excelente semana, grande Alex, resenha do Alex pra ele, toda a sua família, sua esposa, seu filho, curtindo aqui a programação da Onda, sensacional, muitíssimo obrigado, meu amigo, tudo de bom pra você. Olha, o Super Reinaldo do Jaraguazinho também, ele e toda a família, né, Reinaldo? Muito obrigado, querido, curtindo aqui a programação da Onda. Também a Ana Clara e o Ângelo, a Super Cris também e o Júnior, sintonizados aqui na Onda, uma beijoca, vamos que vamos. Alô, Vando, um abraço, meu amigo, tudo de bom pra você, o Vando da Vila, curtindo aqui a programação da Onda. Quem tá curtindo também, tá ouvindo aqui o meu amigo Viola também, lá do sul da Ilha Bela, ele que fica no canto norte da Praia Grande, não é isso, Viola? É isso aí, um grande abraço, meu amigo, da Bela Beach, sintonizados aqui na Onda. A Jane, boa tarde, Jane do Gaivotas.
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0: muito bom, muito bom, muito bom aqui na Onda. A Onda é muito mais. E essa medida protetiva pra você ouvindo e curtindo a melhor programação. Uou! Olha, o Duva Mata ouvindo, o Felipe e o Sassá também que estão curtindo, hein? Meu amigo Viola, lá do quiosque da Praia Grande, no Canto Norte.
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essa texana pra você aqui na onda. A onda é muito mais. Também o Thiago Brava tá soltinha e o Mr. Catra. Daqui a pouco pra você mais músicas. Olha só, quero aproveitar e lembrar que hoje é segunda-feira. E toda segunda-feira temos aqui a Hora do Milagre, a partir das 7 da noite, trazendo pra você aqui uma hora com as músicas gospel. A palavra do Senhor através dos mais lindos louvores, mas é a partir das 7 da noite. 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

Então, Bruno Rosa e o Murilo Wolf aqui na onda.

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1: É segunda-feira, já estamos começando a semana, curtindo aqui a melhor programação de todo o Litoral Norte. Para você que está ouvindo, está curtindo em todo o Litoral Nosso, muito obrigado. E seguimos juntos aqui trazendo para você a melhor programação. Tá tudo bem? Tá tudo certo? Vamos que vamos. Muito boa tarde para você de todo o Litoral Norte. Vamos às notícias aqui na Onda.
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1: E o terremoto registrado na Colômbia nesta segunda-feira também foi sentido em localidades de Manaus, no Amazonas. Conforme a Defesa Civil, o edifício Palácio do Comércio no centro precisou ser esvaziado por questões de segurança. Não há registro de feridos. Segundo o órgão, as inspeções estruturais se concentram principalmente nos bairros Adrianópolis, Aleixo e Centro. Edifícios residenciais também foram esvaziados por medidas preventivas. O forte terremoto de magnitude 7,4 que abalou a Colômbia nessa segunda-feira foi sentido com intensidade em grandes cidades como Bogotá e Cali. Ao menos 18 pessoas morreram, mas o número pode aumentar. A quantidade de feridos ainda está sendo apurada pelas autoridades locais.
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0: Agora tem Wesley Safadão, muito boa tarde, Litoral Norte.
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muito mais você ouvindo e curtindo a melhor programação de todo o litoral norte. Pra você aqui, Bala Alojada, Gustavo Lima na programação da Onda. Quero aproveitar, lembrar você e convidar você que a partir das 7 da noite nós teremos aqui na programação da Onda a Hora do Milagre, a partir das 7 horas. Uma hora com as músicas gospel, é a partir das 7 da noite, das 7 às 8 da noite, trazendo para você a palavra do Senhor através dos mais lindos louvores. É daqui a pouco aqui na Onda. A Onda é muito mais. Agora 5:25. Boa tarde.

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Você participando pelo 38826000 aqui na programação da Onda. 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A Onda é muito mais. Agora tem Henrique Juliano.

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aproveitar e lembrar também que daqui a pouco, às 7 da noite, tem para você a Hora do Milagre. E toda segunda-feira aqui na Onda acontece para você a Hora do Milagre, trazendo as músicas gospel, trazendo a palavra do Senhor através dos mais lindos louvores aqui na programação da Onda. 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Muito boa noite, Litoral Norte.

0: região. 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

0: agora 6h24 pra você aqui na Onda. Daqui a pouco às 7 horas tem Hora do Milagre.
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Esse pra você aqui é o Ferrugem e Arrependidaço. Aqui na Onda. A Onda é muito mais. Muito boa noite, Litoral Norte, pra você sintonizado em todo o litoral. A nossa minha querida amiga Cida Estética, que está ouvindo, tá curtindo aqui também na programação da Onda. Faltando 10 para 7. E lembrando que daqui a pouco, às 7 horas, tem a Hora do Milagre trazendo pra você as músicas gospel. A palavra do Senhor através dos mais lindos louvores aqui na Onda.

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Aqui pra você, o Luan Pereira, falta de quê? E pra você que tá ouvindo, tá curtindo, daqui a pouco, depois dos comerciais, começa pra você a Hora do Milagre, trazendo pra você a música gospel, trazendo pra você a palavra do Senhor através dos mais lindos louvores. É daqui a pouco.

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1: A partir de agora, chegando para você a Hora do Milagre, trazendo a música gospel, trazendo a palavra do Senhor através dos mais lindos louvores aqui para você, como acontece toda segunda-feira. E hoje é segunda-feira, 10 de agosto de 2026. Chegou a sua pílula da palavra de Deus para renovar as suas forças hoje. Pai, guarda o coração de quem nos ouve agora. Compartilhe então essa pílula de fé com alguém que precisa de um milagre hoje e que vai estar aqui ouvindo e sintonizado até as 8 da noite, trazendo para você as músicas gospel, os louvores, trazendo aqui a palavra do Senhor. E a gente começa com Luma Elpidio, nessa segunda-feira, 10 de agosto de 2026. Começando muito bem a Hora do Milagre, como acontece toda segunda-feira aqui na Onda FM.

0: 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Troque a ansiedade pela conversa franca com o Pai. Coloque o seu problema no altar e respire a paz que só Jesus pode te dar.
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Mas a gente vive dias corridos, cheios de preocupações com o trabalho, com a família e com o futuro. Às vezes o coração aperta e a paz parece que vai sumir. Mas a gente para, a gente fecha os olhos, a gente reflete e a gente, com mais do que nunca, a gente eleva os nossos pensamentos ao Ser Supremo. Elevamos nossos pensamentos ao Senhor. E você está ouvindo, e aqui a Hora do Milagre, como acontece toda segunda-feira, aqui na programação da Onda. Vamos esperar no Senhor, é a vontade dele. Agora 7:29.

0: Você está ouvindo aqui a Hora da Verdade, como acontece toda segunda-feira aqui na programação da Onda, trazendo para você os lindos louvores, trazendo a palavra do Senhor através dos mais lindos louvores. E portanto, como está em Josué, no seja forte e corajoso, o Senhor, o seu Deus, estará com você por onde você andar. E aqui está para você, trazendo para você a melhor programação gospel aqui na Onda FM. Toda segunda-feira, não esqueça, estamos juntos aqui na Hora do Milagre. Grande abraço ao Vando da Vila, que está ouvindo, está curtindo também, a Patrícia, sua esposa, sintonizados aqui e fazendo a melhor companhia também com a gente. Grande Marcelo, um grande abraço, muitíssimo obrigado. Robson Rodrigues, a Valéria Lemes também, obrigado. Reinaldo do Jaraguazinho, com toda a sua família, ouvindo e curtindo aqui para você os mais lindos louvores. O Samuel e a Bárbara da Ilha Bela, muitíssimo obrigado. Seguimos juntos aqui. A Lilian também, que está ouvindo. Bora, bora, Ilha Bela. Bora, bora, Lilian. Ouvindo e curtindo os mais lindos louvores aqui para você com a Hora do Milagre. Tá chegando agora a Gisele Cristina.
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encerramos mais um encontro de fé aqui na Hora do Milagre. Leve essa palavra com você e lembre-se, quem planta oração, colhe milagres. Nos encontramos na próxima com mais fé, esperança e a presença de Deus no ar.

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